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1: Quem tá feliz, faz barulho aí, porra. Olha, gente, essa música é o nosso novo single. Essa música é o novo single do disco, tá em todas as plataformas digitais, Jota Quest, Negrali e Tim Maia. Alright? Depois vamos lá. Galera, a gente tá chegando ao final. Quero agradecer muito, muito, muito a cada um de vocês. Quero agradecer ao Rock in Rio por mais essa oportunidade incrível de estar aqui. Dessa vez, aqui nos 15 anos do Palco Sunset, homenageando o Tim Maia. Obrigado, rapaziada, que veio do Brasil inteiro para curtir essa noite aqui. Que bom que a gente está aqui, mesmo molhadinho. Obrigado demais. Obrigado, Zé Ricardo. Obrigado, Justo. Obrigado, galera da Rádio Mix. Obrigado mais uma vez ao nosso irmão Carmelo Maia, filho do Tim, sem o qual nada disso teria sido possível. Obrigado a cada um de vocês, nossa equipe incrível, o Batman Zavarese, toda a rapaziada, galera da nossa gravadora, nova gravadora Universal Music. E é o seguinte, mano, aqui é Jota Quest. Vamos que vamos.
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1: G-Mix 99, o que foi esse show de Jota Quest e Cantarelli?
2: Cara, espetacular, Tony. Primeiro que assim, Rogério Flauzino, quem não é apaixonado por esse homem tá vivendo errado, beleza?
1: É, ele é incrível,
2: que o cara sempre manda um salve pra Mix, o cara é nosso, sensacional. Salve, Rogério Flauzino. Agora, um show absolutamente espetacular. Eu falei antes do show, né? Tem tudo pra dar match, cara, porque Jota Quest e Tim Maia tem tudo a ver, né? O Jota é uma banda que leva, né, o legado do soul music brasileiro dos anos 80,
1: sim,
2: a partir dos anos 90, e aí leva até hoje aí. O que faz Jota Quest é espetacular, é uma bandaça, assim, banda de show, né? Uma banda de festa. Então, foi espetacular. Óbvio que iria dar match. E, cara, queria chamar atenção também para as participações, né? Falei do Tony Tornado, 96 anos de idade, né? Um cara que é fundamental para nossa música, para atuação brasileira.
1: Total.
2: Fundamental para a cultura do Brasil. Então, assim, ver o Tony Tornado ali foi algo de emocionar. Mano, imagina você com 96 anos de idade cantar no Rock in Rio, é espetacular. E assim, na reta final ainda tivemos a presença da Negra Li, que foi também algo maravilhoso. Eu sou muito fã da Negra Li, tudo a ver com o show, cara. Showzaço, assim, principalmente num dia onde chove muito no Rock in Rio. A gente tem um show com essa energia, eu acho que é ainda mais difícil. Mas é o Jota Quest, né?
1: Mas é o Jota Quest.
2: Aquela parada, não, hoje é impossível os caras animarem a parada. E eles mostram que não.
1: Eles chegam
2: pé na porta, sempre de licença. E é isso, né, Tony? Espetáculo, um dos shows, pra mim, um dos shows do festival até agora.
1: Não, assim, nossa, incrível esse show. Sou um pouco suspeita a dizer, porque eu realmente sou muito fã do Jota Quest. A gente tá falando aqui, gente, de 33 anos de carreira, cara. É muito tempo de banda, a sintonia mesmo da banda é incrível. E esse projeto é maravilhoso. É muito bom ver artistas agora cada vez mais homenageando, né, a nossa cultura brasileira, os que vieram antes. É verdade. E o Jota Quest, como você mesmo falou, ele vem trazendo essa essência da soul music no seu repertório desde o começo, homenageando ninguém mais, ninguém menos que Tim Maia, cara. O cara da soul music.
2: Exatamente.
1: Não somente o cara, né? Caramba. Existem vários outros nomes, né?
2: Isso.
1: A gente teve, inclusive, o Tony aí no palco também fazendo a participação, outros grandes nomes, mas o Tim Maia é um dos incríveis nomes da soul music da nossa cultura brasileira. Então, realmente muito incrível. O repertório do show, incrível, gente. Sim. Aquele show do começo ao fim, pra você dançar, pra você cantar horrores.
2: É, eu já tinha escutado Acendo o Farol, que é a versão que rola aqui na Mix, que é espetacular, né? E nem furou, Acendo o Farol. Cara, que o Rogério Flauzino cantando é muito maneiro, já faz parte aqui da nossa programação. Mas, assim, de fato, eu gosto muito de definição de set list, né? Você vai tocar Tim Maia, o que você vai fazer? Porque o set, ele não pode ter momentos de explosão cedo demais pra você terminar com um show morno. E não foi, sim, isso, pelo contrário. Acho que eles conseguiram construir bem o set, de começar no alto, começar explodindo e terminar ainda mais, né? E o Tim Maia tem muitas músicas assim, pra você botar a galera pra cima ali no final. Foi um absurdo, acabando com Não Quero Dinheiro, um pouquinho antes, Descobridor, com a participação da Negra ali, foi fantástico. E eu gostei muito de Encontrar Alguém, cara, porque é uma música do Jota, né, que é uma música já um pouco mais antiga, mas uma música que remete a esse momento onde eles eram basicamente uma banda de soul, acredito eu. Então, Encontrar Alguém, assim, uma nostalgia bateu e eu acho muito maneiro. O álbum do Jota, onde eles estão estilo russos, né, com chapéu de russo, assim, é muito maneiro esse álbum. Foi utilizado, inclusive, também ali no telão, né, como parte ali da cenografia do show. Foi tudo muito legal.
1: Muito incrível.
2: Cara, fantástico.
1: Trazendo as referências, né? Foi um show realmente muito bom, muito enérgico, do começo ao fim, como a gente falou. E, cara, a gente já tá vendo aqui que a galera já tá se encaminhando pro palco mundo, porque já, Black Eyed Peas no palco mundo do Rock in Rio. Cantarelli, você está pronto pra isso?
2: Cara, não sei. Hoje muitos shows emblemáticos pra mim. Um pouquinho antes ali eu tava no Baiana System. Eu fui lá pro meio da galera. Entrei na roda punk do Baiana, tá ligado? Então é isso, assim, muitos shows muito bons hoje. Acho que o Barão foi muito bom também pra abrir.
1: Muito, incrível, né, incrível.
2: O palco mundo. Mas agora vem aí, cara, Black Eyed Peas.
1: Isso aí, a Black Eyed Peas já chegando.
2: Quebrando tudo, né?
1: E a galera acompanhando tudo junto com a Team Mix, que é a rádio oficial do Rock in Rio. Não sai daí, porque já tem Black Eyed Peas no palco mundo. Vai ser um suco total.
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1: Team Mix 921, aumenta o som, porque a partir de agora, diretamente do Palco Mundo, na cidade do rock, Black Eyed Peas, do Rock in Rio.
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2: Hello, Brasil! My name is Will.i.am. 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

0: have a new song that just came out today. We have a song that we made in LA, a love letter to Brazil. The song is called Live In Here. We thought we would release it today in Rock in Rio.
1: Rapaziada, acabou right de here. Sair. Tá no ar, acabou de sair. A gente fez o som em Los Angeles e lançou agora, só pra esse show aqui no Brasil. Rapaziada, que tiver com o celular e depois do show, dá uma escutada lá. Vai lançar aqui, Caô?
0: Não mentira.
1: Eu nem sabia disso aí.
0: Não mentira. É sério. Yo, rock it.

0: Muito obrigado. Aí, esse cara aqui é sensacional, Black Eyed Peas. Aí, a gente tem que respeitar, a gente tem que valorizar, porque eles amam o Brasil e valorizam a cultura do Brasil de verdade, rapaziada. Esses caras aqui são foda. Muito obrigado. Tamo junto.
1: Sangue bom.
0: Sangue bom, sangue bom de verdade. Valeu, valeu.
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1: T-Mix, 10h43. Zeca e Fizz acaba de encerrar o seu show no Palco Mundo, aqui na cidade do Rock, Cantarelli.
2: Ó, é o seguinte, Tony, prometeram tudo e entregaram tudo. Dá pra dizer isso?
1: Entregaram tudo mesmo,
2: Black
1: gente.
2: Black Eyed Peas, sensacional. Eu tava na expectativa de ver o Black Eyed Peas ao vivo, sem a Fergie, né? E a J-Ray Soul, mano, mandou demais. Eu fiquei impressionado com a forma como ela canta. Foi muito legal, de fato, ver o Black Eyed Peas. E, cara, vou chamar a atenção pra o momento também da entrada do Papatinho no palco. Foi um espetáculo. Papatinho mandando funk ali. O Papatinho leva meio que... eu não sei o nome do aparelho ao certo, perdão, Babatinho, mas meio que uma mesa, né, onde ele mixa ao vivo, né?
1: Mixa ao vivo.
2: MPC, né? MPC, isso aí. Que ele vai mandando um remix e tudo mais, foi muito legal. Ele fez questão de falar, cara, valorizem esses caras que eles levam a cultura do Brasil pro mundo, né? O Will.i.am é um cara que, enfim, ele ama o Brasil, né? Citou o Sérgio Mendes, foi muito emocionante também o momento de Mais Que Nada com o Sérgio Mendes no telão. Entre outras participações, né? O Will.i.am também participou do acústico do Marcelo D2, por exemplo, né? Com Sangue Bom, tanto que o Papatinho vai embora, ele fala Sangue Bom, tudo mais. Então, assim, muito legal. Prometeu tudo, entregou tudo, Tony. Essa é a parada.
1: Entregou tudo mesmo, ele ama a cultura do Brasil. Ó, a gente vai pro break daqui a pouquinho, a gente vai falar um pouquinho mais sobre esse showzaço do Black Eyed Peas. E, ó... Léo Melo já tá na área.
3: Tuani, que loucura esse Rock in Rio hoje.
1: Que loucura,
3: hein?
1: Né, meu parceiro?
3: Meu Deus do céu, curti muito o Jota Quest, curti os shows aqui, deu tempo de ver. E, cara, a chuva não tá atrapalhando, porque a galera tá firme, tá em 220 volts aqui. Vamos nessa aí, até as 3 da manhã, tamo junto. Vambora, vamos arrepiar.
1: Daqui a pouquinho tem mais show, tem mais... Ai, gente, tem muita coisa ainda por vir nesse Rock in Rio. Não sai daí não, hein?
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1: 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Meu parceiro Cantarelli, o homem já tá no palco, irmão.
2: É isso, é agora, Ninho, e eu quero ver muito esse show, mano. Eu sou muito fã de verdade. E ele já entra com aquele chapéuzinho sedutor, guerreiro. Então vambora.

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1: Meu novo álbum saiu agora. Highway 79.

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1: Sensacional o show que esse cara fez, cara, falando sério. Neil arrebentando a boca do balão aqui no Rock and Reel, fechando a tampa de um show alucinante. O cara cantou várias músicas aqui, brother, várias até do álbum novo, falou em português, pintou em Bordeaux na cidade do rock. E agora a gente já tá vivendo a expectativa pro último show, nosso headliner, Karen Harris, meu parceiro Cantarelli. Cadê você, filho?
2: E aí, Leozão, beleza?
1: Sentiu o clima do palco Sunset, cara? Que loucura, mano.
2: Cara, que espetáculo do show do Neil, né? Que é um cara que é forjado no R&B, mas assim, a reta final do show dele, aí ele entra ali no, vamos dizer assim, o EDM, né? Que é, enfim, a música eletrônica de fato, né? Pra animar a galera que tá aqui na chuva. Até porque show na chuva, meu parceiro, você tem que jogar energia pro alto, né? Então essa é a parada. Gostei demais do show do Neo, irmão. Tamo junto, vambora, Leozão.
1: Bom demais, a gente vai parar, vamos pra um rápido intervalo. Daqui a pouquinho tem Calvin Harris. A gente já tá vivendo a expectativa aí.
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0: Muito bem, cara, vamos falar um pouquinho desse show do Sir Shepherd Kimiri Smith.
2: Como é que é o nome dele?
0: É, rapaz. Shepherd Kimiri Smith. É o nome do Neil.
2: É, eu, cara...
0: É por isso que é Neil, entendeu?
2: Sim, eu gosto demais do show do Neil, né, cara, porque...
0: É maravilhoso o show do cara.
2: É, o Neil é muito R&B, né?
0: Bastante, né?
2: É, cara, as românticas do cara, mas amassam qualquer coração, né? Então, assim, o único problema desse show pra um dia como hoje é o que eu tava observando por aqui. Eu falei, cara, vai ser um show muito paradão, né? Um show romântico no meio da chuva, meu parceiro, né? Como é que vai rolar isso? Só que eu esqueci que ele tem várias parcerias com DJs, David Guetta e tudo mais. E aí o show aquece depois.
0: É dançante, né? Fica fácil pra galera.
2: Eu gosto sempre de observar o set list do artista por isso, né? Como é que você começa, como é que você termina, como é que você transita os climas do set list. Porque a galera que tá ouvindo a mix assim, ah não, é mole fazer um set list. Você vai botando ali os sucessos e não é assim. Um show bom é o show que você consegue transitar o set list entre momentos, né?
0: Então você vai, começa... É meio que você vai dosando ali, né?
2: Desenhando, vai...
0: Isso aí.
2: Né? Tem show que você quer começar o show a milhão, tem show que não, você vai aquecendo, né? O show e tudo mais. E eu gostei muito do set list dele, cara.
0: Achei leve, brother. Achei show leve, maneiro, né?
2: Show muito legal, eu já esperava isso. Me espantou também o... Não me espantou, mas assim, chamou a atenção. Deslocamento das pessoas, né, Leozão? Porque hoje... A gente tem um dia que esgotou primeiro no Rock in Rio, então assim, tá lotada a cidade do Rock.
0: Tá muito cheio, meu.
2: E chovendo muito ao longo de todo
0: o canivete.
2: Dia. É, então assim, quando rolou Black Eyed Peas, eu olhei de cima e falei, mano, tá lotado, o bicho vai pegar, vai sair faísca, vamos ver o que vai rolar. E o Black Eyed Peas entregou, e depois a galera se deslocou, mano, pro Neo.
0: Efeito manada, né?
2: Efeito manada.
0: Loucura total.
2: Isso foi muito legal, então assim... A galera colou aqui hoje pra ver todos os shows, né? Então acho que o Neo entregou, Black Eyed Peas anteriormente também. E daqui a pouquinho tem um dos maiores DJs do planeta, Calvin Harris, pra encerrar essa noite aqui no Rock in Rio.
0: Falando em Calvin Harris, nosso querido Enzo Grisalho...
2: Falou com Calvin Harris?
0: Não falou com Calvin Harris, cara. Mas ele falou com a galera que tá vivendo a expectativa... Pra esse showzão, bora conferir. Fala, Enzo!
3: Fala, galera, Team Mix aqui direto da Cidade do Rock. Estamos aqui com a Vitória e a Juliana e elas vieram pra acompanhar o Calvin Harris. Mesmo nessa chuva, vale a pena vir pra Cidade do Rock pra acompanhar o Calvin Harris?
4: Com certeza, vale muito a pena.
3: Qual é o motivo que faz você sofrer essa chuva toda pra assistir o show dele só no final da Cidade do Rock?
4: O show dele, apesar de... Ele é uma pessoa incrível, um cantor maravilhoso. Tô doida pra poder escutar Summer, a música dele, minha que é preferida.
3: Você é? Vitória. Vitória, o que te fez tomar essa chuva o dia inteiro pra assistir só no final o Calvin Harris?
5: É, esperando o ano todo. Eu acho que é o melhor headline da edição desse ano. E eu tô apaixonada, esperando muito How Deep Is Your Love.
3: Isso é musicaça, né?
5: Demais, demais.
3: Como é que é?
6: Eu sou o primeiro ano do Rock in Rio!
3: E veio com a filha pra assistir o Calvin Harris?
6: Com certeza. Maridão, a família toda.
3: Quando tocar Sam, ela vai junto contigo, não vai?
5: Vai. Botei ela pra assistir em casa todas as músicas pra chegar aqui já sabendo.
3: Pô, show de bola, rapaziada. Muito obrigado, hein? Team Mix diretamente da Cidade do Rock.
0: Nosso querido Enzo Grisalho.
2: Brilhando,
0: enfrentando
2: Grisalho,
0: chuva, rapaz. É. Tá chovendo pra caraca. Não tá fácil criar conteúdo aqui dentro da Cidade do Rock hoje, não. Tem que ser guerreiro mesmo.
2: Hoje tem que ser guerreiro, meu parceiro. Porque, ó, eu já peguei uma chuva dessa aqui no último Rock in Rio, mano. Vou te dizer uma parada. A galera que tava aqui e tá ouvindo a Mix vai lembrar. Dia do show do Coldplay, cara, choveu, mas muito, igual hoje, né? E pra você enfrentar aí né, a chuva é difícil. E o nosso Enzo Grisalho conversando com as meninas sobre o show do Calvin Harris. E, mano, ninguém arreda o pé aqui na Cidade do Rock, porque, de fato, daqui a pouquinho tem um dos maiores DJs do planeta, né? O Calvin Harris. Enquanto, ó, eu gosto de falar da galera que tá passando por aqui. Me mandaram um segue o líder, informando pra você que o Flamengo é o líder do Campeonato Brasileiro nesse momento, né? Acabou, é importante a informação, venceu o Remo por 1-0 e o Palmeiras empatou com o Botafogo em 0-0, por isso o Flamengo é o líder. Estamos mostrando aqui um celular com um segue o líder aqui no estúdio da Mix. Mas voltando a falar de música, né? O show do Neo, como eu vinha dizendo anteriormente, foi um show que entregou muito e é sempre... Muito maneiro ver o Neo no palco. Primeiro pela capacidade vocal que tem o Neo, que é um negócio espetacular, também é um artista que utiliza a dança, né? Então é um artista pop, nesse pop americano que a gente se acostuma, que ele entrega o que o artista pode entregar. Então eu gosto muito dessa pegada do Neo, de fato, né? E aí me impressionou a construção do setlist, como eu disse anteriormente, que era um setlist que começa no R&B, com músicas românticas, a galera cantando aqui Miss Independent.
0: Eu gostei, exemplo, quando ele falou em português, meu novo álbum.
2: Ele mandou.
0: Cara, é maneiro que eu tenho percebido isso, que nesse Rock in Rio, os artistas estão se esforçando a beça pra falar em português, cara. Muito maneiro isso aqui no Rock in Rio, cara, esse ano. Outros anos, nem tanto, mas nesse ano a galera tá forçando a panturrilha pra soltar um português no palco, né?
2: Mas isso é legal demais.
0: Eles perceberam que o brasileiro é mais quente, né? Mais receptivo.
2: E eu queria
0: falar sobre isso.
2: Esses artistas da noite, né, cara? Porque a gente teve muita variação hoje de estilos, isso é muito legal. Começa com o Barão Vermelho, passa ali pelo Baiano.
0: Falando nisso, cara, nós temos aqui uma entrevista com o Barão Vermelho. Vamos ouvir?
2: Não é possível.
0: Temos aqui uma entrevista com o Barão. Vamos lá, roda aí.
7: Bruno Azevedo, da Rádio Mix. Eu queria fazer uma pergunta especificamente sobre o Dé, mas se vocês quiserem falar, seria bem legal também. Sobre o Dé e também para o Dé. Não é porque, cara, são 41 anos do primeiro Rock in Rio até aqui. E o Dé, de vocês quatro, o Dé é o cara que saiu do Barão e não retornou, né? Voltou agora para essa turnê encontro. Como é que foi isso, olhar, ter o Dé no palco novamente, para vocês, né, essa reunião, na ausência do Cazuza, mas ter um membro que até então a gente não imaginava que iria voltar para fazer essa turnê?
8: Eu vou te falar que, para mim, uma das maiores alegrias dessa turnê tem sido estar com o Dé. Porque com o Maurício e com o Guto, a minha distância é menor. Eu saí final de 2016, mas a gente estava sempre junto, eu e Maurício. Então o Maurício participou do meu trabalho regularmente, e mesmo assim as turnês que o Barão voltou, estava com o Guto e tudo. E realmente essa aproximação agora da gente estar os quatro trouxe um outro momento do grupo. De maneira nenhuma diminuindo o papel do Rodrigo Santos e do Dade, que são pessoas maravilhosas e importantíssimas na nossa história, mas é porque nós vivemos um pedaço da história que esse pedaço só nós quatro vivemos. Independente de todo mundo que veio a participar da banda depois, tem um pedaço da história do Barão Vermelho, que além do Cazuza, que não está aqui infelizmente com a gente, nós quatro vivemos. E isso é uma coisa, são momentos muito importantes. A gente meio que se construiu junto. É lógico que depois você vai ter outras vivências e vai ter experiências, você vai se transformando e pode mudar, mas a gente muito construiu a nossa personalidade juntos, descobrindo, aprendendo como é que é o mercado, o que é a música, como é que funciona, o que é o show, o que é o disco, né? Como é que eu me coloco, qual é a nossa, o que a gente quer na carreira dele. Isso tudo foi uma coisa que a gente aprendeu junto, e isso é muito importante na vida da gente, cara. Você não tem ideia. É aquele amigo de infância que você pode ficar 20 anos sem ver, na hora que você encontra é a mesma amizade.
7: Obrigado, gente.
0: Cara, bom demais esse bate-papo. Legal, com a galera, hein? Do Barão. Barão que abriu o festival hoje, o Palco Mundo, e o Barão Vermelho é uma banda emblemática. Porra, Frejá. O que eu vou falar de Frejá, né? Eu lembro que eu entrevistei o Frejá aqui, não lembro se foi 2011, mas foi um backstage incrível. Nesse mesmo backstage eu falei com a galera do Jota Quest na época. Eu lembro que o Bonitinho foi comigo, foi engraçado. Butininho. Pra caralho. Butininho é terrível. Foi engraçado pra caraca o papo com o Flauzino naquele ano e tal.
2: Mas é muito legal o Barão com a formação original, né, Leozão? Não,
0: é icônico,
2: não,
0: né, mano?
2: Não se desfazendo, mandando um grande abraço pra Rodrigo Santos, pra Rodrigo Suricato também, dois.
0: Sim.
2: Dois músicos que eu me lembro aqui. Entre outros que passaram pela formação do Barão. Mas é o Barão, formação original, né? Com o Dead volta ao baixo, o Frejá, o Maurício Barros e também o Fernando Magalhães. Então, assim, cara, é muito legal ver o Barão ainda com essa vitalidade aqui, né, cara? Os caras abrindo o palco mundo hoje, mandaram bem demais. Muito legal ouvir também a intimidade de Bruno Azevedo com o Barão. Eu, se fosse
0: louco,
2: o Barão,
0: né,
2: Vermelho, teria tido o Bruno Azevedo em algum momento no baixo da banda ali, porque de fato o Dé ficou muito tempo longe. Eu acho que Bruno Azevedo caberia ele na escalação.
0: Cara, daqui a pouquinho tem Calvin Harris, o headliner dessa noite, terceira noite do Rock in Rio, o cara que vai fechar os trabalhos nesse dia maravilhoso, um dia de muita chuva, né, bom dizer, mas a galera não arreda pé, quem é fã tá aqui, tá curtindo, a cidade do rock tá abarrotada de gente, eu vejo mais capa de chuva que espaço aqui.

0: show da noite, né? O headliner Calvin Harris. Bora curtir uma entrevista aqui do nosso querido Enzo Grisalho. Dessa vez, sabe com quem, cara?
1: Quem?
0: João Gordo.
1: Ah, não.
0: E, ó, mandou recadinho pra vocês.
1: Pra mim?
0: Pra vocês, escuta aí.
2: Team Mix diretamente aqui com o João Gordo, depois de um showzaço que ele acabou de fazer pela segunda vez no Rock in Rio, né, João?
3: É, terceiro, eu acho, cara. A primeira eu vim aí com um festival com o Corzos, com uma parada, mas faz tempo, cara. A segunda foi com o Ratos e agora essa vez com esse projeto aí.
2: E um show todo especial, 50, homenagem aos 50 anos do lançamento do primeiro CD do Ramones, e você que já abriu muitos shows com o Ratos de Porão do Ramones, né?
3: Eu abri acho que 4 shows do Ramones, eu acho, cara, que eu me lembre, cara. É, e esse aí foi pra gente, foi muito importante, foi muito especial, porque, né, meu, essa em homenagem pros caras de 50 anos aí, legal, cara.
2: Foi muito maneiro. Lá no nosso estúdio, a gente tem o Bruno Cantarelli, que é o narrador, nosso comentarista dos shows. Ele é metido a cantor de rock. Se você pudesse dar uma dica pro Cantarelli pra ele começar a cantar rock melhor, porque ele não canta tão bem assim como você, né, João?
3: Com palavrão ou sem palavrão?
2: Com palavrão, pode ser com palavrão.
3: Cantarelli, vai tomar no seu cu, meu irmão, tá ligado? Você não vai cantar porra nenhuma, aí Cantarelli.
2: Narrador querendo cantar, né, João? Pô?
3: Nada, não. Não sei, não te conheço, cara. Desculpa, brincadeira.
2: Mas ele é um grande fã de você, tá? Mandou pra eu te dar, mandar um abraço. Ele é botafoguense.
3: Pô, não entendo nada de futebol.
2: Não entende nada.
3: Foda-se.
2: Tá bom, muito obrigado, João. Prazer falar contigo, tá bom?
3: Também,
2: tá. Team Mix, rádio oficial do Rock in Rio.
0: É, Cantarelli. Aí. É um rapaz muito simpático, né?
1: Ó, eu vou guardar isso pra minha vida, tá?
0: O engraçado é que...
1: me mandou tomar no...
0: É, não, quando ele tá falando, parece que ele tá com raiva de você, né? Mas é o jeito dele.
1: Mas o João é assim,
0: é o jeito,
1: mano,
0: grosso de ser.
1: Maneiro, isso é muito maneiro.
0: A gente tem da melhor qualidade. Isso. Nunca, cara, foi preso à toa.
1: Mas quando eu já vira Ratos de Porão, João Gordo, Ratos de Porão é uma banda que faz sucesso internacional. E ninguém fala... Ah, não, qual é a banda... Ninguém fala nisso, não. A galera do meio do rock fala. Mas, assim, a galera do mainstream, não, né? Então, assim, qual é a banda... lá fora que faz sucesso, aí citam algumas e tal. Cara, Ratos de Porão, uma banda que faz sucesso internacional. E, pô, João muito fera. Guardado pra minha vida, recebeu um xingamento de João Gordo. Muito fera, muito obrigado.
0: É um elogio, né?
1: Dele é uma vírgula.
0: Mas é suave na nave, né?
1: É isso, é
0: gostosinho, azeite.
1: Isso aí, show de bola.
0: Olha aqui, daqui a pouquinho tem Calvin Harris quebrando tudo, fechando essa terceira noite do maior festival de música do mundo. Mas eu quero fazer uma brincadeira com você que tá em casa. Aí, Cantarelli, pega essa visão aí.
1: Vamos
0: você
1: ver.
0: Que tá em casa agora, de repente você tá no carro, tá acompanhando a nossa transmissão. Eu quero que você faça um story e marca lá, @MixRioFM, mostrando o que você tá fazendo, acompanhando a transmissão do Rock in Rio. Lembrando, fotos sem roupa só pro meu direct, isso. Ok? É isso, deixa eu apagar um negócio aqui e a gente volta já.
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2: 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Que foi esse espetáculo de ninguém menos que esse escocês chamado Adam Richard Wiles? Pra quem não conhece, Calvin Harris, popularmente conhecido Cantarelli, o que foi isso?
3: Ah, escocês, torcedor do Liverpool da Inglaterra.
2: Verdade, beleza? Cidadania britânica, inclusive.
3: Exatamente, né?
2: Tu foi lá pro miolo, né? Tu não se aguentou, né?
3: É, não, não, no, na escola. Fui lá pro meio, Leozão, não teve jeito.
2: Eu vi, pô.
3: O bicho pegou, saiu faísca de verdade. Muito legal o show do Calvin Harris. Então a gente fala assim, pô, um DJ vai ser o headliner do festival.
2: Tudo. Acabou com
3: depende
2: tudo,
3: cara. Depende do DJ, beleza?
2: Verdade.
3: Quando você fala ali numa caixa de Fatboy Slim, você fala em Calvin Harris, né? E você fala em, enfim, David Guetta, por exemplo. São DJs que tem um tamanho de banda, pô.
2: Sim, e um repertório magnífico também, né, mano?
3: Claro, não, eu tava comentando isso lá em cima, assim, eu falei, cara, eu não sei qual música o Calvin Harris tocou que não foi hit.
2: Verdade. Pô, o cara começou com Sweet Nothing, já começou...
3: Sweet Nothing!
2: Ele começou mais ou menos, então ele foi subindo, subindo, subindo. Pô, cara, tocou This Is Where You Came For, I Need Your Love, Blame.
3: Eu gosto muito de Blame,
2: porra, mano. Me amarro em How Deep Is Your Love também.
3: How
2: que...
3: deep
2: porra,
3: is
2: cara. Vamos falar o que desse show? Pra mim, então, brother, o ponto alto foi quando ele mandou Close e Summer, que a galera explodiu de um jeito, mano, que eu fiquei assim, que foi aquilo?
3: Então, mas o que mais me impressionou é isso, você normalmente vê um DJ que é um headliner do festival, você fala, pô, o cara não tem tantos hits. E é muito normal você ir ao festival de música eletrônica, por exemplo, e no próprio setlist do DJ ele tocar outros DJs, né? Músicas de outros DJs, e hoje, acho que o que mais chama atenção no Calvin Harris é a questão da produção musical.
2: Ele não precisa, né? Ele fabrica o próprio hit.
3: É, e assim, a galera fala, ah, não, mano, é lá, é dar um play. Não tem nada a ver com isso. O Calvin Harris é um produtor musical muito absurdo.
2: Não, ele é brabo demais.
3: É incrível. Então, assim, e a quantidade de hits que ele emendou, desde o primeiro até o último som que ele tocou,
2: brother,
3: aqui...
2: Ele não tocou música ruim, brother.
3: Não, é incrível, assim, os... A gente tava falando de setlist mais cedo de banda, que você vai escolhendo ali um, né, uma coisa rítmica, né, de começar
2: isso, e vai desenhando
3: o som. O Calvin Harris não teve desenho de som, é tudo no ápice, do, né, porque você não tem ali uma coisa que você vai trazer pra um romântico, uma coisa num BPM mais baixo ali pra ficar...
2: É só porrada mesmo,
3: né? Não, mano, é isso, né? Muito legal, cara, eu sempre falo, a galera fala, ah, não, o David Guetta é o cara, tudo mais, é o cara que conseguiu transitar pro pop e tudo mais. Eu gosto mais do Calvin Harris do que do David Guetta, tive minha fase música eletrônica, assim, e, cara, o Calvin Harris é muito fera, como
2: muito,
3: produtor,
2: muito,
3: como
2: muito.
3: DJ, e é um cara muito acima, foi muito acima o show dele da minha expectativa, assim.
2: Da minha
3: de
2: também,
3: fato.
2: Cara, te confesso isso.
3: Em termos de número de hits e tudo mais, eu vou pinçar Blame. É a música que eu mais gosto, então
2: muito
3: foi
2: boa,
3: muito legal. E cara, foi muito legal ver também o público não indo embora.
2: Verdade.
3: Porque muita gente pode pensar no Black Eyed Peas era o... mereceria ser o headline, tudo mais. Eu achei particularmente o show do Calvin Harris melhor,
2: cara,
3: que o show do Black Eyed Peas. Então acho que o Rock in Rio acertou muito
2: na
3: escolha do headliner de hoje.
2: Esse ano mandou bem, né?
3: Isso, achei.
2: Eu lembro do último ano que o Akon era o headliner e a Mariah Carey tava no Sunset.
3: Exatamente.
2: Deveria ser o contrário, porque
3: hoje
2: a Mariah acabou com
3: isso.
2: Tudo e o Akon literalmente furou a bolha.
3: Furou a bolha, a bolha furou, mas hoje acho que ninguém vai reclamar disso.
2: Ninguém.
3: Acho que é incontestável, o show do Calvin Harris foi... absurdo, assim, é um cara que eu já admirava muito pela produção musical e tudo mais, e cara, ele entregou o show que o Rock in Rio merecia hoje como headliner de
4: presença de palco, né? Presença de palco
3: é
4: dele,
3: isso,
4: né?
3: É isso, cara. Ah, e eu acho que tem, a gente tem que mudar um pouco essa cultura no Brasil, tá? A gente tem que mudar um pouquinho isso, porque é o seguinte, de achar que o DJ não pode ser um cara do palco mundo. A gente tem aqui o New Dance Order, por exemplo. Ah, não, o DJ tem que ficar lá. Não, depende. Quando o DJ fura a bolha, que você falou pelo lado positivo, né? O cara é um hitmaker.
4: Tem que estar no palco mundo.
3: Uma envergadura do Calvin Harris, ele tem que estar no palco mundo, sim. Né? Porque você, ah, não, clica ali um pendrive, não é isso. É produção musical, é a apresentação ao vivo. E hoje a gente viu tudo isso aqui. Tanto a produção musical do Calvin Harris, do número de hits que ele fez. Quando a gente, pô, a Rihanna, por exemplo, tem 2 ou 3 músicas com o Calvin Harris. Mas isso, é isso, um, né? DJ que chega assim, ah, não, Rihanna vai gravar os meus vocais, né? Assim. E além disso, também a apresentação ao vivo dele eu achei muito boa. Então acho que foi um headliner do tamanho do festival. Isso tem que ser dito aqui.
4: E quem recusaria um convite de Calvin Harris? Vem fazer um vocal pra mim. Ah, não, não vou. Não, não vou. Duvido, né? Aliás, cara, vamos falar desse line-up de hoje.
3: Sim, vambora.
4: Porra, fechamos com Calvin Harris, mas antes do Calvin Harris, o Black Eyed Peas botou pra F, esquece tudo.
3: Foi,
4: né?
3: Foi, muito legal.
4: Porra, o Nelly também foi muito maneiro, cheio de hit,
3: cara,
4: um show completamente maneiro.
3: Eu tinha uma dúvida sobre, pô, e o show do Nelly, hein?
4: E foi maneiro,
3: porque
4: brother.
3: Porque eu sou do Ride With Me, tá ligado? Ride With Me, beleza, show de bola. Oh, mas teve dilema, pô, hit também, um
4: muito,
3: hino,
4: muito,
3: né?
4: Muito,
3: então
4: muito.
3: Foi muito legal o show do Nelly também, gostei demais.
4: Pô, e abrir o palco mundo com o Barão Vermelho convidando o Fernando Magalhães também foi uma belíssima escolha acertada, né, mano?
3: É.
4: Porque Barão é Barão em qualquer ano, mano. Eu lembro do Barão Vermelho no meu primeiro Rock in Rio aqui e os caras arrebentaram. E, brother, eu lembro que eu perguntei pra ele, você sente um frio na barriga? Eu perguntei pro Frejá. Aí ele, cara, nesse festival eu sempre sinto, porque é uma parada estratosférica, né? Eu acho que todo artista merece sentir a emoção e sentir essa vibração, essa energia, essa simbiose que tem entre o público, sim, do Rock in Rio e o cantor, né, cara? Sabe o que eu penso muito, Cantarelli? Eu queria sentir essa sensação pelo menos uma vez na vida,
3: ué,
4: sabe? Que
3: um cantor, a gente não vai conseguir, mano.
4: É uma parada de outro planeta.
3: Eu também,
4: né?
3: A gente não vai chegar aí. Eu sempre falo, a galera, não...
4: Cantarelli, é o gol do futebol, né,
3: cara? Do futebol, mas eu não... Pra mim, música é o que eu mais gosto, né? Então, assim, eu gosto mais de música que de futebol. Falando assim, desse dia, o Barão começou com um show muito fera aqui no Palco Mundo, tá ligado? Porque pra você aquecer, e eu sempre falo isso, hoje foi um dia de muita chuva.
4: Sim.
3: Né? E você tem um setlist muito ensaiado antes de vir pra cá. Não é que você vai chegar aqui e vai mudar. Mas o setlist que você não ensaiou pra chuva.
4: Sim.
3: Né?
4: Aí então, tem que ter o feeling da hora ali, né?
3: Tem,
4: o cara olhar e falar, pô, vou mudar.
3: É, ou praticar o que ensaiou e o ser bom na chuva. Então, assim, o Barão aqueceu o dia, é muito difícil. É o primeiro show do Palco Mundo, é uma coisa gigantesca. E é o Barão original, né? Com o Dé no baixo. É o com o Frejá.
4: Frejá, você tem Cena da Silva, né? Porque
3: isso.
4: Ele quebrou tudo na chuva.
3: Maurício Barros, você falou, convida Fernando Magalhães. Mas Fernando Magalhães é do Barão.
4: Exatamente.
3: Né? Então, assim, é muito legal. Eu sempre falo isso. Falo questão de falar do Rodrigo Santos e do Suricato, que são caras que estiveram nessa formação do Barão, né? Mas a original é essa aí. E aí, cara, é uma parada muito nostálgica, de fato. E a gente vê os caras até hoje sendo a banda que são, né? É muito legal, cara. Então, assim,
4: não perdem o tesão de estar num palco cantando, né, cara?
3: E eu queria também falar de 2 shows aqui que foram muito especiais. O primeiro, pra mim, hoje, eu vou falar uma parada aqui que, enfim, em termos de magnitude, eu acho a maior banda de rock do Brasil atualmente, tá? Se chama Baiana System.
4: Esqueça tudo.
3: Aí tá muita maluco. Gente vai falar, o Chiita vai falar, não, não é rock o Baiana. O Baiana é mais rock do que muita banda de rock. Então eu acho que o Baiana é a reencarnação do Chico Science na Nação Zumbi. E fizeram um show visceral. São caras que transitam ali por fazer uma mistura muito grande no som. Mas é uma banda de rock no... Porque você olha, é um show energético, é uma coisa, uma massa sonora, é muito legal. E eu sempre que já fui pra vários shows de Baiana, pra ficar em roda punk e tudo mais. E, cara, eu gosto muito de Salvador. Eu e a Bárbara, minha esposa, a gente vai pra lá todo final de ano. A gente sabe da importância do Baiana System, assim. Então hoje foi um show muito marcante do Baiana System aqui também. E queria falar do Jota interpretando Tim Maia, mano.
4: Cara, foi o ponto alto pra mim do Sunset.
3: É, que é o álbum que eles fizeram tocando Tim Maia. Mas assim, você vem com... É, eu acho que o Rogério Flauzino teve aqui com a gente no estúdio.
4: Sintetizou muito bem ele.
3: É, porque, cara, você tem um soul americano. Eu me amarro, tá? Soul, jazz, blues, som americano, eu gosto muito. Agora a gente teve a sorte de ir pra lá e é uma coisa muito característica, assim. Mas você tem um som produzido no Brasil que o Tim Maia modifica completamente.
4: Com maestria, né?
3: Ele lança um estilo, que é o soul music brasileiro. Não sei se dá pra exemplificar. O Flauzino falou aqui hoje, né? O Tim, ele lança um soul music misturado com sons brasileiros, né? Então, soul music que no primeiro momento tem baião, né? Coronel Antônio Bento é um grande exemplo. E depois você tem esse soul music conversando com samba, conversando com outros ritmos brasileiros. Então, isso é Tim Maia. E aí você vê uma banda dos anos 90, eu tava falando com o Flauzino, né? Os anos 90 foram muito ricos pro rock nacional. Porque você traz várias bandas que trazem outros estilos pro rock. Então você tem um Planet O Rapa colocando ali elementos do reggae, do rap, né? Você tem um Skank colocando elementos do reggae, do ska. E você tem o Jota. O Jota pra... Ah, o Jota Quest, uma banda de festa. Isso é uma banda de festa. Só que isso tem que ser elevado.
4: Melhor explicado também.
3: Exatamente.
4: Não é só isso. Além disso.
3: Ser, né, uma banda de festa é algo muito difícil,
4: sim,
3: né?
4: Sim, sim.
3: Uma banda onde você chega, as pessoas estão felizes e festejando. Isso é muito legal. E o Jota é a banda de rock que traz pro som deles o soul, né?
4: Inovando no Rock in Rio, né, cara? Fazendo, exatamente, uma parada diferente de tudo que já fizeram aqui, né, mano?
3: E trazendo o Tim Maia, né?
4: Pra esse bolo,
3: interpretando, né? Chega o filho do Tim Maia e fala: beleza, vocês podem tocar o repertório do meu pai. Isso é absurdo. É tipo assim, chegar no... Eu perguntei isso pro Flauzino hoje. É você chegar no auge. Quem
4: venci
3: é o,
4: na vida.
3: O maior cara do seu estilo. Ah, eu vou fazer um repertório que eu vou tocar só esse cara. É isso que o Jota Quest fez aqui hoje. Pra mim, um show que fica na história aí do Rock in Rio.
4: Não, e sem dúvida alguma, ele teve muita propriedade pra fazer isso, né, cara? Porque ele fez com maestria, a galera não parou um minuto.
3: Não, o nome do Jota Quest, isso é muito maneiro de falar.
4: Também tem influência do Tim.
3: Jota Quest é por causa do Tim Maia.
4: Olha isso, cara. Isso a gente, eu nunca soube.
3: Cara, isso é fantástico.
4: Em 31 anos de rádio, cara.
3: É, era Jay Quest, né, o nome da banda.
4: Era bem ruim o nome, hein? Não, Flauzino, me desculpa, mas Jay Quest é meio...
3: O cara queria ficar...
4: Nome de desenho, pô.
3: Então, ele queria ficar... É inspirado, né? No Johnny Quest.
4: Johnny Quest, é.
3: Aí traz pra Jay Quest e tal, pra ficar ali... Normalmente você leva pro inglês pra ficar descolado, né?
4: Isso... Eu fico imaginando o Tim Maia.
3: Chega e fala Jay, nada.
4: Jay Jota, é o... É Jota,
3: é
4: meu irmão.
3: É o parado, né?
4: É isso, não, é ele Jota. Falou exatamente... Eu posso ver.
3: É Jota Quest, pô.
4: Mané, Jay Cupad.
3: É isso, e ele batizou a banda. Isso é.
4: Pô,
3: aí agora
4: o
3: Jota Quest tá tocando hoje Tim Maia aqui no Rock in Rio, mano.
4: Olha que
3: loucura isso.
4: Eu acho que é como se fosse uma retribuição por tudo que o Tim já fez pela carreira deles. Inconscientemente, né, cara?
3: Sim.
4: Porque não tem como... Eu lembro quando eu trabalhava na Transamérica, o pessoal falava assim, eu era Leonardo Melo. Aí eu lembro que o Rogério Gonçalves chegou, não, é Léo Melo. Cara, muda tudo. O nome muda tudo. Tem,
3: sim,
4: gente que troca o nome por causa de... Como é que é o nome? Tarô?
3: Numerologia.
4: Ah, eu botei mais um N. Meu Deus, mas nome muda tudo mesmo, cara.
3: Mas é isso mesmo, cara. Então a gente teve hoje um...
4: E o Neo, cara, também, né? Que
3: esquece, né? O Neo é muito um artista pop completo, né? Eu acho isso, assim.
4: Fez um show leve aqui, cara.
3: Por exemplo,
4: muito
3: se você
4: bom.
3: Pegar, por exemplo, da linha do Neo ali de R&B, você pega, por exemplo, o Usher, né? É um artista que eu gosto muito. Você pega um... O Justin Timberlake, dá pra encaixar aí, né? Ele sai um pouco do,
4: sim,
3: estilo,
4: sim,
3: e tudo mais. Mas o Neo, cara, porque ele é muito... Ele canta muito, ele dança, ele é um artista completo de fato. Então, assim, eu gostei muito do show dele e falei muito do... Aí sim, do set list dele. Que é um cara que começa ali no R&B, mas eu fiquei, com essa chuva... O cara vai cantar umas românticas, vai cair geral aí.
4: Ele,
3: no...
4: tem um puto estilão, né?
3: É.
4: Terninho, pá.
3: Pai, vem aqui, tudo mais,
4: bom.
3: Vai cair ele no soninho, tudo mais. E aí, no final, ele bota as parcerias com os DJs, com David Guetta, por exemplo, ele aquece o show e o show termina no alto pra entregar pro, pro que vem pela frente. Então, assim, foi muito legal também o show do Neo aqui no Rock in Rio, Leozão.
4: Cara, eu achei que a noite de hoje foi impecável e a noite de amanhã também promete. A noite não, o dia inteiro, né?
3: Pô, adianta pra nós o que, que a gente
4: cara,
3: vai ter aí.
4: Cara, amanhã tem simplesmente Sir Elton John.
3: Isso aí é brincadeira.
4: Aí cara, você já paga o ingresso, né?
3: Ó, mostra uma barra de futebol aí. Que
4: claro,
3: galera não
4: claro,
3: sabe.
4: Claro.
3: Elton John teve um time, tá?
4: É mesmo?
3: É. É o Watford, da Inglaterra.
4: Ah, Watford. É o time... Era, não, peraí. Ele torcia ou era dele?
3: Não, ele comprou o time.
4: Ele... Que isso, cara? É Watford, aquele isso. Clube da primeira divisão? Acho que é a primeira divisão.
3: Não, né? Ele transita, né? Pra...
4: É, primeira segunda,
3: divisão,
4: né?
3: Da Inglaterra, Premier League.
4: Premier League,
3: é, a segunda é Championship. O Watford fica ali, mas vários jogadores brasileiros já passaram
4: já,
3: por lá.
4: Já, é.
3: Recentemente o André, Fluminense, João Gomes, ex-Flamengo.
4: Era Tom John, dono de...
3: Richarlison, por exemplo, ex-Fluminense, João Pedro. Vários jogadores brasileiros. Gomes, goleiro. Ele era dono de um time, ele é fascinado em futebol, mas só pra levar pra minha área aqui. Só que amanhã, Sir Elton John ao vivo, eu vou ficar hipnotizado. Já vi uma vez, vou ver a segunda aí, cara.
4: Cara, amanhã é dia de ninguém menos que Gilberto Gil nesse palco,
3: aí,
4: cara.
3: Aí,
4: brother, Gilberto Gil no palco mundo. Você que nunca assistiu Gilberto Gil, cara, pelo amor de Deus.
3: Você tá vivendo errado,
4: nesse show,
3: né?
4: Você tá vivendo errado, cara. É um ó concurso da nossa música, patente altíssima, Gilberto Gil. Cara, tem muita coisa amanhã, tem Luísa Sonza com Roberto Menescal, no Sunset teremos Periclão, meu camarada.
3: Aí sim, hein? Periclão, mas tem um show especial do Periclão, não é isso?
4: Isso.
3: Ele vai cantar Motown, mano. Mano!
4: Esqueça tudo.
3: Sabe por quê? O Periclão é uma voz especial que a gente
4: muito,
3: tem
4: muito,
3: música.
4: Muito.
3: Ele vai cantar Motown, que é assim, Motown é uma gravadora muito importante nos Estados Unidos, a música negra americana, e que, cara, traz todos os artistas que você imaginar. Então você traz, por exemplo, Jackson 5, Michael Jackson,
4: imagina esse show,
3: Earth,
4: brother.
3: Man, Fire, Steve Wonder, e por aí vai. Então, assim, amanhã o Pericão cantando essa parada, cantando melhor do Soul Music Internacional, vai ser fenômeno. Eu não vou perder esse show aí.
4: Ó, vou falar rapidinho aqui, ó. Amanhã tem Roupa Nova convidando Guilherme Arantes, pelo amor de Deus. Amanhã eu tô on.
3: Nostalgia, novela.
4: Amanhã eu tô roteando. Você não me acha na Cidade do Rock amanhã. Vanessa da Mata, amanhã tem Fatboy Slim.
3: Ah,
4: cara,
3: mano, sério?
4: Amanhã tem Belo, Martinalha, João Bosco. Cara, amanhã o bicho pega no Rock in Rio. Vai ser maravilhoso.
3: Isso, né? Um dia atrás do outro. Você achou
4: feriadão
3: isso
4: também, né? 7 de setembro, feriadão.
3: Feriado
4: vai ser lindo,
3: geral
4: vai ser lindo.
3: Aqui, mano.
4: Amanhã a gente... Amanhã iremos rotear na Cidade do Rock. A produção falou, Cé Fini, Léo Melo, seu louco, amanhã, seu não? Crazy. Nem o microfone me aguenta mais. Ô, Butininho, vou encerrar os trabalhos aqui.
3: Butininho quer ficar aqui.
4: Butininho quer ficar aqui.
3: Um pouquinho mais.
4: É. Ô, Cantarelli, mais uma vez, um prazer inenarrável estar ao seu lado, querido.
3: A recíproca, sabe que é recíproca, né?
4: Aham.
3: Uhum. Eu falo, né, a recíproca. É que é, o que eu falo de volta pra você é a mesma coisa.
4: A recíproca é verdadeira.
3: É verdadeira, cara. Estamos juntos e amanhã tem mais Rock in Rio. Eu só saio daqui quando o Rock in Rio acabar, beleza?
4: É, só quando alguém for campeão, hein?
3: É.
4: Então é isso, cara. Encerramos por hoje a transmissão da Team Mix, rádio oficial do Rock in Rio. Eu sou o Léo Melo. Ao meu lado, o monstro sagrado da narração esportiva, Bruno Cantarelli, ladies and gentlemen. E amanhã estaremos de volta com mais um dia de Rock in Rio. Amanhã, quarto dia do maior festival de música do planeta Terra. Até amanhã, filho crescido!
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1: 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Para as próximas horas, nesta segunda, a previsão é de céu nublado encoberto e tem possibilidade de chuva fraca a moderada na cidade, máxima chegando a 22 graus. 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
1: 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Segunda-feira de Rock em Rio, já já a cidade do rock tá com seus portões abertos. Mas ó, coloque capa de chuva na mochila, hein? Porque a previsão é de chuva na cidade do Rio, máxima chegando a 22, com possibilidade de chuva fraca a moderada. 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
3: 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Vem da Rede Manaus, tá ligado na Mix, motorista que tá com a Ayrton Senna, paciência, agora pouco teve acidente no sentido do Orla, uma faixa da Ayrton Senna tá ocupada na altura da saída da linha amarela em função desse acidente entre o ônibus e dois carros no sentido Orla. 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
13: 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Tá ligado na Mix, motorista que tá pela linha amarela, atenção, acidente ali na estrada do Gabinal, uma faixa tá ocupada nas proximidades da rua Guilherme Moreira em função de um acidente envolvendo carro e que colidiu ali contra um poste no sentido linha amarela, atenção, cautela redobrada. 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
0: 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Muito bom dia! Tá começando mais uma edição do Baú da Team Mix. E aí, tá pronta, tá pronto pra viajar no tempo? Então bora, aumenta o som!

0: de volta amanhã, às 7:30 da manhã. 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
11: 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Tá ligado na Mix? A atualização, motorista que tá pela linha amarela, a faixa da Via Expressa foi liberada na altura do viaduto do Gabinal após a retirada de dois carros que se envolveram em um acidente na manhã desta segunda-feira. 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
0: 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Team Mix, muito bom dia, Tony na área nessa segunda-feira maravilhosa de Rock in Rio com mais uma edição do Pede no Zap com a Team. Aquele programa que você pede a sua música favorita aqui da programação e é muito fácil. É só você enviar um áudio dizendo o seu nome, bairro e a sua música favorita pro 219-9688-5754. E tem promoção da área, tá? Essa semana tá valendo fone de ouvido sem fio irado pra você curtir bastante a programação Team Mix em qualquer lugar, tá bom? Então participe, 219-9688-5754. Bora com o pedido.
2: Olá, Rádio Mix. Aqui é Mari, gostaria de pedir Inent de Link Park. Manda um abraço pra Samantha e pra Giovana. Valeu, tamo junto.

Bom dia, Rádio Mix. Júnior aqui de Suzano. Gostaria de pedir Marcelo D2 Desabafo. A música top aí pra gente curtir nesse começo de setembro aí que vai se iniciar. Deus abençoe todos nós. Sucesso. Ouça a Rádio Mix já faz anos.

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1: Tim Mix, mais um pedido irado aqui na nossa programação. E você, já fez o seu pedido? Vai lá, manda um áudio dizendo o seu nome, bairro e a sua música favorita da programação pro 219-9688-5754. Daqui a pouquinho tem mais pedidos pra você.
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2: 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Motorista que tá pela linha vermelha, atenção, uma faixa tá interditada no sentido Baixada, na altura da cidade universitária, devido a um carro viçado, se ativando no local, motorista já encontra dificuldades por lá. 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
0: Team Mix, estamos de volta com o Pede no Zap com a Team. Muitos pedidos chegando e eu quero o seu. Vai lá, manda um áudio dizendo seu nome, bairro e a sua música favorita da programação pro 21996885754. Vamos para mais um pedido deste segundo bloco.
2: Bom dia a todos os ouvintes aí da Mix. Aqui é o Ailton da Vila dos Cabana. Mandou um alô aí pra galera da mineração aqui, beleza? Poder tocar Céu Azul, Charlie Brown. Obrigado.

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1: Tim Mix, esse foi mais um pedido, na verdade, o pedido final desta edição de hoje no Pede no Zap com a Tim. Mas calma, a gente vai voltar amanhã. Pois é, então se você não fez seu pedido hoje, já faz agora pro programa de amanhã. É só você enviar um áudio com seu nome, bairro e a sua música favorita da programação pro 219-9688-5754. Lembrando que tá valendo, hein, promoção. Ó, tá valendo fone de ouvido sem fio que você pode ganhar na sexta-feira. Então já manda seu áudio, eu quero fone, eu quero fone. Amanhã tem mais Pede no Zap com a Tim. Beijo.
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1: Rock in Rio anunciou uma nova ação social para a edição de 2026. Em parceria com a Ação da Cidadania, o festival lançou a campanha Eu Vou Doar, que pretende transformar a mobilização do público em ajuda no combate à fome. A cada R$25 doados para a iniciativa, o participante concorre a um par de ingressos para o Rock in Rio. Ao todo, 500 pessoas serão contempladas, totalizando 1.000 ingressos. O festival já garantiu a doação equivalente a 500 mil pratos de comida e agora quer ampliar a mobilização para alcançar a marca de 2 milhões de pratos. A campanha faz parte do projeto Por um Mundo Melhor, criado pelo Rock in Rio em 2001, para promover ações de impacto social, ambiental e cultural.
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0: 21 996885754. Valendo aí par de convites para o espetáculo musical Mamma Mia, nesta quinta-feira, às 8 horas da noite, no Teatro Riachuelo Rio. Não fica de fora dessa, não. Participa aí, vai garantir aí, ó, o teu lazer de quinta-feira, vai!
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Teve Oasis, Stand By Me. E teve também Harry Styles, Everybody Wants to Rule the World. Essa música aí, que é uma versão, né, do Harry Styles, que foi originalmente cantada pelo Tears for Fears.

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12: 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Tá ligado na Mix, motorista que tá trafegando pela cidade na manhã desta segunda-feira, feriado, chuvosa, na cidade do Rio. O motorista encontra dificuldades ali pela Avenida de Lombrais, na direção ao acesso à Avenida Pastel, no sentido Botafogo, na altura do Shopping Rio Sul. 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
2: Se liga, tem novidade pra você que curte séries. Foi revelado o trailer da segunda temporada de The Paper, uma produção derivada da famosa série The Office. O vídeo mostra as novas confusões que os personagens vão se meter. A série The Paper conta a rotina de um jornal histórico e de uma editora tentando reviver esse jornal.

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0: J-Mix, 11h29, você curtiu o som aí, ó, Sugar, Maroon 5, que inclusive dia 12 de setembro vai estar aí abrilhantando o palco mundo no maior festival de música e entretenimento do mundo, que é o Rock in Rio. Bom demais, hein? E antes teve Man Child, da Sabrina Carpenter. Eu vou pro break, já já eu tô de volta, segura aí.
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0: Tá certo?
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2: Tem novidade de cinema! Foram divulgados novos detalhes do filme Motoqueiro Fantasma. O personagem surgiu pela primeira vez em 1972, nos quadrinhos da Marvel. Na trama original, um motoqueiro fantasma é alter ego que vende a alma pro demônio pra salvar o pai adotivo. O longa vai ser estrelado pelo ator Ryan Gosling. O novo filme Motoqueiro Fantasma tem previsão de lançamento para 28 de julho de 2028 nos cinemas. 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
1: Team Mix, meio-dia 54. Na primeira posição, Bruninho Mars, I Just Might. Na segunda posição, Dulce com Anxiety. Teve ainda na terceira posição, Anitta com Alexandre Carlo, Abre Caminho. E na quarta e última posição, Justin Bieber e Nicki Minaj, Beauty and a Beast. Muito bom, acabou.
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4: 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Compensa demais, tá ligado na Mix? Já já os portões da cidade do rock estarão abertos pra você curtir mais um dia de rock em Rio. E ó, capa de chuva na mochila, hein? A previsão de chuva fraca a moderada na cidade. Temperatura não passando aí dos 19 graus. 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
2: tem novidade de cinema. Foram divulgados novos detalhes do filme Motoqueiro Fantasma. O personagem surgiu pela primeira vez

0: 28 de julho de 2028 nos cinemas. Quer saber mais? 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

J-Mix 1:58, você curtiu aí o som do Drake, Hotline Bling, antes teve Learn to Fly, do Foo Fighters, que inclusive eles arrasaram demais nesse

0: completa. Bom demais, por aí.
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3: Team Mix 2 e 9. Muito boa tarde. Começando agora o quarto dia do melhor Rock in Rio. De todos os tempos, tá bom demais. O estúdio da Team Mix se mudou pra Cidade do Rock e os portões já estão abertos para esse feriado que vai ser incrível. 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Vanessa da Mata, Rubel, Belo, Luísa Sonza, Roberto Menescal, Péricles, Roupa Nova, Guilherme Arantes, John Batiste, Laufey, Gilberto Gil, Elton John, tá demais, tá bom demais. Fica ligado aqui em 102.1 pra não perder nada. 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

0: 12h28, Legado, Marcelo Falcão e Chorão.
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0: É isso, a gente tá aqui diretamente da Cidade do Rock pra te contar tudo que tá rolando por aqui. Pedro Miguel, fala comigo, tudo bom?
2: Boa tarde pra todo mundo, boa tarde pra quem tá vindo pra Cidade do Rock, boa tarde pra quem vai curtir o show da de casa, do Uber, de qualquer lugar. Tamo aqui com a Mix pra poder te passar tudo que tá acontecendo na Cidade do Rock.
0: Maravilha, e hoje vai ser bom demais, vai ser aquele dia dos clássicos, né?
2: Dia de clássico, eu já vim com meu óculos escalafobético, porque é Elton John, né? O cara usa óculos pra expressão artística desde sempre, é um Sir da coroa britânica, porque ele era muito amigo da princesa Diana, então a gente vai ouvir o homem hoje tocar aqui. É um dos poucos shows que ele tá fazendo, porque ele já tá cometido por uma cegueira bastante forte, né? Então é muito legal ver ele aqui hoje sendo headliner do Palco Mundo, ganhando, né, vencendo essas debilidades, mas pronto pra fazer um puta show, porque com certeza ele vai cantar, vai emocionar, vai trazer o hit. Fora todas as outras atrações, né? Gilberto Gil também trazendo a turnê de despedida dele, que tá sensacional.
0: Ah, é linda demais.
2: Eu já vi 4 shows dessa turnê, é uma coisa surreal. E cada show, assim, vale a pena ver de novo. Hoje tenho certeza que ele vai emocionar. Luísa Sonza trazendo uma lenda da música brasileira também aqui. Hoje a gente tem muita coisa pra ver, pra ouvir e ficar ligado, né, Mônica?
0: É isso aí. Você que tá vindo pra cá, ó, aqui na Cidade do Rock, nesse momento, não tá chovendo, assim. Dá aquela chuvinha meio chuvisco, aí para. Então tá mais tranquilo, assim. Mas tá frio, então traga seu casaco, venha de sapato fechado, galocha, traga sua capa de chuva e se prepare para curtir um dia incrível aqui na Cidade do Rock.
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0: completa pra mim.
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0: vocês, Isa, Caos e Sal.
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0: É isso, a gente tá aqui na Cidade do Rock. Pedro Miguel, a galera já tá chegando, né? Mais em massa, né?
2: Tá chegando. Hoje é desgotado também, então a Cidade do Rock vai tá lotada de novo.
0: Sim.
2: Igual ontem. Ontem foi uma lotação bizarra, né, Mônica?
0: Foi
2: ontem
0: muito
2: tinha gente
0: cheio.
2: A beça aqui. Hoje, provavelmente, a gente vai repetir esse feito com uma Cidade do Rock lotada, um pouco molhada.
0: Um pouco molhada, um pouco fria. Mas hoje eu tô sentindo que a chuva deu uma trégua. Ontem tava mais puxado, assim,
2: é,
0: né?
2: Ontem Cacique Coral não quis trabalhar. Talvez hoje ele tenha dado uma trégua.
0: É, então, hoje tá aquela, quando chove, aquela chuva mais garoa,
2: no primeiro,
0: né,
2: show de ontem tava chovendo bastante. Hoje, por exemplo, a gente já começou, a Cidade do Rock já começou, já tem show rolando e não tá chovendo tanto. Então, eu realmente acho que hoje vai dar uma trégua. Tia já tá no palco Favela, começou os trabalhos de hoje, pra trazer o pagode pra Cidade do Rock, que hoje também tem o Belo como headliner do palco Sunset, do palco Favela. Ele é o headliner de hoje, embaixador do palco Favela nessa edição do Rock in Rio. E tem muita gente com vontade de ver Belo aqui, tá? Por incrível que pareça, o festival que, né, traz rock, traz pop, mas o pagode tá dominando hoje aqui. No caminho pra cá, eu vi umas três pessoas falando que queriam ver o Belo.
0: Ah, eu quero ver o Belo. Eu adoro.
2: Acho que vai ser um show histórico.
0: Vai ser bom demais. Vai ter muita coisa boa ainda. Tem Luísa Sonza, tem Gilberto Gil, tem Elton John. Daqui a pouquinho tem Vanessa da Mata, né, no palco tem. Sunset.
2: Ela abre hoje o palco Sunset, trazendo atrações, um repertório novo, que é um show inédito que ela nunca fez. Hoje tem João Bosco também no Global Village.
0: É verdade.
2: Mônica. Hoje tem muita lenda na música brasileira aqui no Rock in Rio.
0: Então é isso. Fica acompanhando aí em 102.1 no nosso site e aplicativo, que a gente traz todos os detalhes de tudo que tá rolando aqui na Cidade do Rock. 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
2: Team Mix 3 e 8, e Vanessa da Mata já está no palco Sunset, hein, Pedro Miguel?
7: Abriu com Não Me Deixe Só, sucesso estrondoso.

0: muito alto e ela vai convidar a Rubel hoje, né, Mônica? Então
1: vai,
0: o show vai ser incrível.
1: Showzaço. E Vanessa da Mata só tem hit, né?
0: Só tem hit.
1: Aquele show pra você cantar junto, o show inteiro. Então vamos curtir um pouquinho? Vamos ver o que tá rolando? Você só...

0: bloquinho de Vanessa da Mata no palco Sunset, abrindo o palco Sunset às 3h10 agora, aqui diretamente da Cidade do Rock. Daqui a pouquinho tem mais.
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0: Team Mix 3:11 agora, aqui diretamente da Cidade do Rock. Vamos curtir um Super Team Mix, 40 minutos de música direto pra você, só sucesso. Vamos abrir bem demais. Em homenagem a Blue, nosso querido amigo que é fãzaço de Oasis, Don't Look Back in Anger.
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1: Team Mix 3h41, neste momento, Vanessa da Mata e Rubel no palco Sunset, Pedro.
2: Ela tá lindíssima, de vestido dourado, de bastante, estão cantando sucesso, ainda bem. Então vamos ouvir um pouquinho, Mônica.
1: Vamos nessa.
0: Vanessa da Mata e Rubel, direto do palco Sunset.

0: demais, hein, Pedro?
1: Bom demais, sucesso, grande hit. A galera, fui lá fora ver, a galera tá cantando, apenas com pulmões, tá balançando a mãozinha bonitinha de ver, tá?
0: Esse convidado especialíssimo, Rubel, arrasando aí com ela. Daqui a pouquinho a gente faz outro sobe-som pra conferir o show da Vanessa da Mata.
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0: 4 da tarde, Upside Down, Jack Johnson.
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0: E agora, Vanessa da Mata acabou de acabar o show dela no palco Sunset, né, Pedro?
2: Total, ela convidou o Rubio pra cantar com ela, abriram o palco Sunset. Ela tava com um vestido bem bonito, dourado, bem
0: tava linda,
2: cheio
0: mesmo
2: de conchas, uma coisa bem brasileira.
0: E trazendo elementos, né, da cultura brasileira.
2: Trouxe o Bumba Meu Boi, trouxe bastante coisa. Vanessa, que é uma mulher bastante ligada com a cultura brasileira, com a identidade nacional. Então ela trouxe esse show pro palco Sunset hoje pra abrir os trabalhos do Rock in Rio, que é que a gente tava falando desde cedo, né? Vai unir lendas da música com novatos como Luísa Sonza. Então a gente vai ouvir muita coisa boa e a Vanessa foi a primeira, começou hoje aqui.
0: Abriu bem demais o dia hoje do Rock in Rio, que só vai ter clássico, né? Hoje é aquele dia de cantar junto todas as
2: cantar
0: músicas,
2: junto,
0: né?
2: Junto, botar a mão no peito e, ó, cantarolar.
0: Muita emoção. Então fica ligadinho aqui em 102.1. É Team Mix, é a rádio oficial do Rock in Rio.
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0: Mas a bossa nova nasceu de frente pro mar, né? Cada um tentando uma batidinha, porque a gente queria fazer os tal do samba moderno. O violão é que foi tudo. O violão é meu braço direito, né? A bossa nova representa pra mim a minha vida.
1: Fiz parte daquele começo de bossa nova. Tom, João Gilberto, Vinícius, que era nosso mestre, assim, passaram o bastão pra gente, né? Fizemos muita música, muita mesmo. Eu tive uma parceria muito feliz com o Ronaldo Bosco. As melhores coisas assim, que eu fiz foi com o Bosco.
0: Faça como o Tom me disse uma vez, Tom Jobim. Menesca, larga essas bobagens que você tá na cabeça aí, pensando em outras profissões. Larga essas bobagens, vai ser buzo.
1: Quando eu vi, eu tava com 16 anos sem tocar mais. E a Nara que me puxou. Vamos fazer um disco, violão e voz? Eu, de repente, eu tava começando a tocar novamente, né?
0: Esse meu momento com o Luísa tá sendo uma grande surpresa para mim.
1: A nossa música não tem barreira, acho que de idade, de geração.
0: Fico muito feliz em ver que hoje, 60, 70 anos depois, tem gente gravando e cantando minhas músicas. É sinal que a gente fez alguma coisa boa pro mundo.

0: Muito boa tarde, Rock in Rio. Olha, eu quero dizer, enquanto a nossa lenda aqui se organiza, aqui, com certeza esse é o show mais emocionante da minha carreira, de poder estar representando de alguma maneira essa geração e estando com essa lenda da Bossa Nova. E a gente vai cantar umas músicas, não é mesmo, Menesca?
1: Olha, eu estava vendo ela dançando ali. Eu não acredito que era ela que estava aqui. E tá aqui do meu lado. Eu digo, será que eu tenho que entrar mesmo com ela? Já depois do que eu vi ela fazendo aqui. Você é doida, menina. Você é muito doida. Puxa vida. Mas olha, é um prazer. A gente teve uns encontros muito bacanas para fazer esse álbum que ela me convidou para fazer, né? E descobri que é uma pessoa, ela não é uma pessoa, ela é muitas pessoas. É, não vou dormir mesmo, sabe? É, eu fico vendo, estava olhando dali, digo, não é possível que eu vou entrar com essa moça daqui a pouco. Ela é danada. Não dá nada. Não. Prazer, puxa.
0: Vamos lá?
1: Vamos lá. Olha, eu quero te apresentar aqui a banda que a gente trouxe para tocar com você, músicos excepcionais. Sabe? Escolhido a dedo. Né? Vou te apresentar. Na bateria, Renato Massa. Olá. No baixo, Adriano Gifone. No teclado, Marcos Nimerich. E nos sopros, Alexandre Caldi. Está aqui também. E vamos ter também participação especial.
0: Silvoquinha? Vamos lá?
2: Luísa Sonza e Roberto Menescal, direto do Palco Mundo.

0: Essa próxima música é uma música que eu tive a honra de...
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2: Tem Mix 4h28, a gente curtiu aí um pouquinho de Luísa Sonza com Roberto Menescal no palco principal. Hein, Pedro? Bom demais, né?
3: Bom demais. Luísa cantando os sucessos do último álbum dela, Brutal Paraíso, e do Escândalo Íntimo também, que foi um grande sucesso anterior.
2: Não, muito bom. Agora ela tava cantando aquela música que Chico mudou. E Chico, mas não é mais Chico, né?
4: É. Se essa acaso me quiser.
3: Mas é um grande sucesso. Então a Cidade do Rock cantou junto.
2: É, todo mundo cantou junto. Muito bom. Daqui a pouquinho a gente volta com mais informações, mais transmissão, comentários diretamente da Cidade do Rock. 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

0: 5 da tarde, Man Child, Sabrina Carpenter, fechando essa sequência.
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0: Pedro, Luísa Sonza arrasando demais no palco mundo. Ela tava ali no clima da Bossa Nova e de repente...
2: A gente sabe como a menina é marota. Ela construiu um set crescendo, ela veio com a MPB, trouxe a Bossa Nova, que é uma vertente que ela tem explorado. E ela tá terminando o set dela só com hit, só com, como a gente sabe que todo mundo chama, com as rabas pro alto aqui na cidade do rock. E ela não tá deixando ninguém parado, tá? Campo de Morango, todas as que os fãs cantam e estão gritando lá do fosso do palco.
0: Maravilha! Na sequência, quem é que vem no Palco Mundo?
2: Na sequência do Palco Mundo, a gente tem Gilberto Gil, Elton John e John Batiste.
0: Bom demais. Então fica ligadinho aqui na Rádio Team Mix, rádio oficial do Rock in Rio 2026.
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5: Team Mix 5 e 6 está começando o Top Team Mix. As mais pedidas, as mais curtidas da nossa programação. Vamos começar bem demais em quarto lugar com Anitta e Alexandre Carlos. Essa música tá bombando muito. Abre caminho, vamos

Mix 5 e 12, Defeito é uma Filha, Taylor Swift na terceira posição do Top Team Mix. E agora a gente vai fazer uma viagem no tempo, vamos lá pra 2004, quando essa daqui era pedida demais. The Killers, Mr. Brightside, eu adoro.

0: Mix 5 e 20, Apti, Rosé e Bruno Mars ocupando a primeira posição do Top Team Mix. E Melanie e Olivia Jean ficou aí na segunda posição. É isso, amanhã tem mais, a qualquer momento tem mais Top Team Mix.
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0: Team Mix 5:21, e agora a gente vai ouvir uma entrevista do Blue, que ele conversou com o Rubel, que acabou de sair do palco Sunset, fez uma participação linda no show da Vanessa da Mata, que foi incrível. Então vamos escutar esse papo.
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3: Galera, Team Mix backstage do palco Sunset do Rock in Rio, e ó, o Rubel tocou com a Vanessa, abriu os trabalhos e os caminhos num dia que só tem artista consagrado. Como é que você está se sentindo ser parte desse evento, trazer seu som para essa galera num dia de tantos astros? Vai acontecer muita coisa bacana hoje.
4: Sim. É um sonho, né? Eu olho esse line-up, dá vontade de enquadrar ele e botar na minha sala para sempre. Porque são muitos ídolos mesmo. Elton John, Gilberto Gil. Nossa, a própria Vanessa, que é uma ídola que eu tive a oportunidade de cantar junto, então pra mim é um sonho. Eu esperava esse convite do Rock in Rio há muitos anos e ele aconteceu num dia muito caprichado.
3: Essas realizações são muito bacanas. Como é que foi esse encontro com a Vanessa no palco? Você que tem esse histórico, né? Grandes divas, tocar com elas, ter essa oportunidade e apresentar seu som também pra essa galera que tá vindo curtir o Rock in Rio 2026.
4: Eu acho que eu sou um cara de sorte, minha voz combina com a voz das divas, talvez, porque eu tenho a coisa do grave, elas têm a coisa do agudo. Então eu tive a oportunidade de cantar com várias cantoras que eu admiro muito, e a Vanessa é uma delas e faltava, a primeira vez que eu tive com a Vanessa. E deu match, né? A gente se entendeu, e logo que a gente se encontrou, a gente teve uma sintonia muito grande. Ela gosta do meu trabalho, eu gosto do trabalho dela, e ela no palco é um negócio impressionante, ela parece um orixá com aquela voz, com aquela roupa, assim. Então pra mim já foi muito emocionante entrar no palco e ver a Vanessa ali do meu lado, ver o público gigantesco.
3: Há uma explicação do Rubel conseguir falar pra um público tão variado, cara, porque os feats, as participações, a própria linha de construção, né, das suas canções, enfim. Tem segredo? Tem um top secret dessa parada aí?
4: Não, eu acho que é a força da canção. O brasileiro gosta muito de canção, de letra e melodia. Que é um negócio que eu amo e que é a coisa que eu acho que eu sei fazer. Eu gosto de achar boas canções, eu gosto de achar boas histórias para contar. Eu acho que quando uma melodia boa com uma letra certa, isso fura qualquer bolha, isso chega nas pessoas, isso toca o coração. E é isso que eu tento fazer, contar boas histórias com boas canções.
3: E é bacana pra gente fechar, Rubel, que a gente tá vendo... A gente falou sobre os artistas consagrados, Roupa Nova tá na área hoje também, enfim, Gil tá na área hoje também. Vimos uma molecada muito bacana tocando aqui em outros dias, bandas novas, bandas formadas só por garotas, enfim. E você é um cara que tem essa parada do rock alternativo também. Lá no início, na construção, não morreu, cara. Parece que às vezes a parada não chega no mainstream, mas tá muito vivo o rock no Brasil. Você é dessa opinião também? Qual que é a sua visão?
4: Eu acho que o rock não tem como morrer. O rock é um gênero que ele é temporal, ele é uma... Mais do que uma forma de música, ele é uma forma de estar no mundo, ele é um tipo de comportamento, ele é uma forma de se vestir. Então eu acho que são ciclos. Eu acho que nos últimos 20 anos o hip hop cresceu muito e ocupou o espaço de rebeldia que o rock tinha, talvez. Mas isso são ciclos, eu acho impossível o rock morrer. Ele vai sempre ter o espaço dele e às vezes ele vai ter mais protagonismo, às vezes ele vai ter menos. Mas o rock, ele é parte de qualquer ser humano que está inserido na cultura. Qualquer pessoa escutou Beatles, escutou Led Zeppelin, ouve uma guitarra e se arrepia, ouve uma bateria e se arrepia. Então eu acho que o rock tá vivo e o rock brasileiro obviamente tá vivo e tem muitas bandas consagradas e gente nova muito boa fazendo música.
3: Tá certo, obrigado, cara, parabéns pelo show. Valeu, quebrou tudo com a Vanessa no palco Sunset, diretamente do Rock in Rio. 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
3: E o maior festival de música e entretenimento do mundo também respira solidariedade. É. Nessa edição, a cidade do rock tem um pratômetro. Exatamente. Esse dispositivo, que é tipo um relógio, vai contar o número de refeições doadas em todos os dias de show. A campanha Eu Vou Doar é promovida pelo Rock in Rio, junto com a ONG Ação da Cidadania, e incentiva a doação para pessoas em situação de vulnerabilidade. Até porque toda a experiência aqui na cidade do rock também faz parte de uma grande corrente de solidariedade. Quer saber mais? Dá uma olhada no aplicativo oficial do Rock in Rio e também no site oficial da ONG Ação da Cidadania.
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0: Mix, agora 15 minutos para as 6. Som do Elton John e Dua Lipa, Cold Heart, aqui na programação da Team Mix. Meu papagaio louro José Pedro Miguel.
1: Tô aqui, minha Ana Maria.
0: Caramba, entramos
1: muito
0: no
1: boa
0: clima.
1: Noite.
0: Tudo bem, Ana Maria? Foi ótimo.
1: Tu me esbotizou de volta, filho.
0: Pois é. Podia ser melhor, hein?
1: Podia. Mas olha, ó, você já começou com música do Elton John, que é. Eu tô hoje nervoso pro Elton John. Já trouxe até meu óculos.
0: Sensacional, tá? Sensacional. Dia esgotado no Rock in Rio.
1: Esgotado. E um dia de mescla de artistas novos e lendas consagradas.
0: Agora, o Pedro Miguel.
1: Fala comigo.
0: A chuva deu uma pausa.
1: Deu uma pausa, graças a Deus.
0: Graças a Deus.
1: Graças a Deus. O show do Roupa Nova tá seco. Tá todo mundo lá fora cantando e dançando.
0: Inclusive.
1: Ao som de uma banda de 40 anos atrás, né?
0: Inclusive, vamos fazer um Sobe o Som agora com Roupa Nova pra gente curtir um pouquinho desse show que tá arrebentando com a participação de Guilherme Arantes. Vamos lá?
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0: Sobe o som, DJ! A gente pegou aqui a participação do Guilherme Arantes, hein?
1: O cara é sensacional, uma lenda na música,
0: né? Um dos maiores tecladistas brasileiros, inclusive.

0: Sunset, tomado, né, Pedro Miguel?
1: Tomado. A emoção lá fora tá muito grande, a galera tá cantando alto, tá? As pernas pulmões.
0: Tô de bola. Agora, cá entre nós, hein, Pedrão? Imagina só, Roupa Nova.
1: Cara, e... eu sou muito fã da Roupa Nova. Eu tenho um CD autografado por todos eles.
0: O tema do Rock in Rio é Roupa Nova, né, bicho?
1: É por eles.
0: Chegamos nesse finalzinho agora, cheia de charme, Guilherme Arantes, Roupa Nova no Pop Sunset.
2: Bom, minha primeira vez no Rock in Rio. É uma grande emoção estar aqui. Nunca tinha vindo aqui. Eu nunca... Por estar viajando cada vez, eu quero dar os parabéns ao Rock in Rio, que evoluiu muito. É hoje um exemplo para o mundo da realização brasileira, da nossa capacidade criativa de sonho. Isso aqui é um sonho maravilhoso, estar aqui. E eu vim pela primeira vez a bordo de um transatlântico chamado Roupa Nova, que eu me sinto um privilegiado. Eu sou uma espécie de um comodoro a bordo de um transatlântico, um Splendor of the Seas, assim, que é o Roupa Nova. Para mim é uma honra tão grande, porque são grandes músicos. E uma salva de palmas pro Roupa Nova, que eu amo Roupa Nova.
3: Vamos lá! Solta aí!
0: Pedro Miguel, show de bola, né, velho?
1: É, lendas da música cantando no palco Sunset.
0: Bom demais, bom demais. Roupa Nova ao vivo!
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0: Team Mix, um minuto para as seis, o som aqui do Harry Styles, Late Night Talking, rolou ainda aqui na programação, Foo Fighters, que passou por aqui na sexta-feira, abrindo o Rock in Rio, Walking Up to You, e a gente tá aqui, ó.
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0: Direto e ao vivo do Rock in Rio. É música, conexão e emoção. É a Team Mix ao vivo. Vambora, Pedro Miguel. Pedro Miguel, tá no palco Sunset nesse exato momento. Roupa Nova e Guilherme Arantes. Mas antes de tudo isso, a nossa equipe trocou uma ideia com Roupa Nova. E esse material a gente não pode perder em hipótese alguma.
2: Jamais.
0: Porque, afinal de contas, é exclusivo.
2: Vambora.
0: Vamos passar a bola pra nossa equipe aqui, que tá lá. Tava agora há pouco com Roupa Nova. Vambora.
3: Galera, Team Mix, backstage do palco Sunset, do Rock in Rio, que também vai ter Roupa Nova, meu irmão. É isso, e ó, parada é a seguinte. Vocês gravaram a vinheta oficial desse evento. Tocam aqui mesmo quando não vem tocar. Não tem jeito. E outra, a gente percebe aqui nesses dias de evento muitas bandas novas se lançando, uma molecada nova que está chegando no cenário nacional. Vocês já estiveram nesse lugar um dia. E hoje um dia de artistas consagrados, né? Uma página diferente. O que vocês têm de recado? Teriam de recado para essa geração brasileira que está vindo também aí e querendo um lugar ao sol e tendo a honra de já tocar no Rock in Rio.
4: Eu acho que o fundamental para você segurar uma carreira de 46 anos como a gente é tentar controlar o seu ego. A coisa mais importante aqui não é o ego de cada um, a coisa mais importante aqui é a logomarca, que é a história que a gente plantou há 46 anos atrás e está revivendo e mostrando, apresentando para as pessoas ao longo desses anos todos. Essa é a nossa verdade, que a gente vem batendo nela, custe o que custar. Surja o estilo que surgiu. Nós temos a nossa verdade e não abrimos mão dela. Eu acho que a gente convenceu. Depois de 46 anos, essa verdade está comprovada.
5: O grande recado é muito trabalho e grande respeito pelo público que acompanha.
3: Com certeza. Eu posso pedir aquela palhinha agora? Agora eu posso.
4: Dá um tom de novo.
3: O time Team Mix, direto do Rock in Rio 2026. Tamo junto, Roupa Nova.
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0: Eu me engatei aqui, tá vendo? Pode crer, Roupa Nova. Vamos direto pro palco Sunset.
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0: Sobe o som, Roupa Nova, Guilherme Arantes, ao vivo no palco Sunset. Detalhe importante, Pedro Miguel, Flávio Nestares, que assumiu o vocal também no Roupa Nova, no lugar de Paulinho, que partiu, né, infelizmente.
7: Mas ele tá fazendo um ótimo trabalho, tá trazendo as músicas com muito vocal, cantando, a galera tá toda curtindo, cantando junto, lá fora tá todo mundo cantando.
0: Pode crer, curte mais um pouquinho?

0: de corpo e alma pra você, ouvinte Team Mix. Ao vivo, Roupa Nova e Guilherme Arantes, Palco Sunset. Que lindo, que lindo, pode crer. Agora, Pedro Miguel. A Team Mix não para. Neste exato momento, ao vivo em nossos estúdios, a gente vai reverenciar, porque afinal de contas é uma presença muito ilustre. Eu tenho que fazer essa abertura porque é muito gratificante recebê-la. E eu agradeço já em nome de toda a equipe Team Mix.
1: Aê!
0: A presença dela, da nossa musa, da nossa rainha, Roberta Medina!
1: Aê!
2: O pessoal em casa tá bem, quem? Beto Sangalo?
0: Que isso! Robertinha, mais uma vez, em nome de toda a equipe, como eu disse, muito obrigado pela sua presença, essa abertura que você dá pra gente, de passar aqui, ceder um tempo seu, que a gente sabe que é muito precioso, né? Num evento como esse, eu sei a quantidade de demanda que você deve ter.
2: Sabe o que é precioso? A equipe que a gente faz, esse timão junto. A gente constrói essa festa junto. Nós somos muitas peças para fazer o Rock in Rio acontecer. Achar que a organização do Rock in Rio é quem faz isso tudo acontecer é pura ilusão. Somos 30 mil pessoas, são milhares, são dezenas de empresas reunidas para poder entregar uma festa linda para mais de 100 mil pessoas por dia, para vocês levarem para o Brasil inteiro. É porque é muito mais do que a gente está vendo aqui dentro, né, gente? A gente poder reverberar a alegria dessa galera, esses shows incríveis no Brasil todo, no mundo.
0: É verdade.
2: É só assim, só a gente juntinho tá pensando aqui.
0: Roberto,
2: não passa essa bola só para mim, não. Não tira o corpo fora.
0: Deixa eu te perguntar uma coisa. Qual é a fase mais complicada de um evento como esse?
2: Agora.
0: É agora?
2: Rapaz, é mesmo agora. Abriu portas a Jesus, corre, reza. Não, tô brincando. São várias. Realmente, são 2 anos de preparação. Uhum. Pra gente poder revisar o que que correu bem, o que que não correu bem. Pra gente poder planejar que história a gente quer contar. A gente quer ter palcos novos, conteúdos. E aí a gente vai pra rua 1 ano antes e começa a construir esse sonho junto com as pessoas. Anuncia uma banda, alguns gostam, os outros não gostam. Anuncia outra, aí os outros gostam, os outros não gostam. Cara, e é isso que constrói essa relação tão forte, tão profunda que a gente tem com os nossos fãs e com os fãs de todos os artistas que acabam vindo se encontrar na cidade do rock, porque a gente vai sonhando junto, a gente vai pensando uma pecinha atrás da outra junto com essa capacidade de diálogo. Mas tem uma hora, beleza, a gente comunicou, a gente contou, a gente engajou, que é, digamos que comunicar hoje em dia já é uma mega complexidade, mas aí essa galera decidiu que vem. Agora é a hora mais intensa e de maior responsabilidade que a gente tem, que é por 2 lados. Operacionalmente tem que ser seguro, tem que ser limpo, tem que ser eficiente, tem que sair de casa bem, voltar para casa bem. Essa é a coisa mais importante na jornada do nosso fã. A gente quer um fã seguro, feliz em casa. 2, bem desafiador, cumprir a todos esses sonhos, né, que a gente foi alimentando ao longo de 1 ano de comunicação, de construção desse projeto. E aí sim, a gente também tem um compromisso gigante de querer saber de que cada uma das 100 mil pessoas que passam aqui hoje chegam em casa com o coração explodindo de alegria.
0: Robertinha, você consegue enxergar o Rock in Rio daqui a 10, 20 anos?
2: Claro. Tem coisas que a gente não sabe ainda. O Roberto diz que vai ter carro voador, ele vai inventando essas coisas, que é a coisa que ele gosta de fazer. Mas tem coisas que são essas que eu penso e que eu foco é que aquilo que tem que ter e vai ser sempre igual. Que é emoção, que é a gente olhando no olho, que é a gente vibrando junto, que são momentos como o The Flight, como os grandes momentos coletivos dos fogos de artifício, onde a gente... Né, onde a gente se arrepia coletivamente de uma forma muito humana. Uma coisa que a gente tem comentado muito de ontem, no momento dos shows onde a chuva estava mais forte, um elemento comum muito interessante: os telefones ficaram no bolso. Não adiantava, não dava pra... Aliás, uma gotinha metia na tecla por nós, né? O telefone ganhava viva. Então não adiantava ficar tentando olhando pelo... A gente viveu aqueles momentos de mais chuva muito intensamente. E a chuva fez parte da história. E a gente vai ter mais histórias para contar. Ai, porque eu tava com frio, ai, porque eu tava molhada, ai, porque eu tava com a capa de chuva. E isso é que a gente nunca vai deixar de trabalhar. Então, essa é a essência do Rock in Rio, daquilo que a gente faz aqui junto, que a gente é ao vivo, é para pessoas, é a tecnologia, é a música, é o entretenimento, em prol da gente mostrar que nós, como seres humanos, somos muito melhores do que às vezes estão contando pra gente por aí.
0: Verdade. Pedrão!
1: Não, e o bacana, eu queria que você falasse pra gente como é que vocês renovam esse público, porque hoje o Rock in Rio, com o Elton John, com o Gilberto Gil, é um festival que traz a minha mãe e me traz pro
2: essa
1: festival.
2: É a parte mais gostosa.
1: Como é que essa cabeça genial mexe essas engrenagens pra montar um festival que vai ser relevante pros pais, pros filhos, e pra daqui a 20 anos continuar aí, né?
2: Eu acho que a coisa que faz o festival ser relevante atual é porque a gente tem um foco constante no consumidor, no público. São as pessoas que desenham o Rock in Rio. A gente não desenha porque o Roberto gosta, porque a Roberta gosta, porque alguém gosta. Não. A gente diz assim, o que as pessoas gostam? E quando a gente está atento ao que está acontecendo no mundo, você traz. Ah, então, hoje a febre das telas. Está aí, o Palco Mundo, tela gigante. Mas é junto, é coletivo, é para milhares. E vamos cantar junto e está lá a tela gigante. Então, a gente olha para o que está acontecendo no mundo, olha para o que... E é claro que tem o elemento da criatividade, do talento da equipe, da curadoria, para aquilo que não é previsto, aquilo que não está colocado na sociedade, mas que a gente pode, com criatividade, trazer de novo, né? Então, claro que existe esse espaço, mas manter essa frequência é quando a gente olha para as pessoas. E a questão das gerações é uma coisa, assim, da diversidade de público. Quando o Rock in Rio nasce, há 41 anos atrás, ele já nasceu diverso. Então, eu morro de rir quando o povo ainda discute, ah, é porque rock, porque... Gente, nunca foi só rock, nunca foi só pop, nunca foi... Sempre James Taylor, nem Mato Grosso abriu o Palco Mundo, né? Então, tinha lá os maiores do rock, mas tinha George Benson. E tudo bem. Então, ele sempre foi diverso. E essa é a proposta, juntar pessoas diferentes, mas em paz e harmonia, unidos pela música e pelo entretenimento. Agora, o que a gente foi vendo ao longo da jornada... Cara, hoje, os meus filhos, meu filho com 9, a minha filha com 13, eles me apresentam artistas. Lá atrás, ou algum adulto vinha me contar um artista, ou eu não tinha acesso. Então, de repente, essa galera também quer fazer parte. Mas espera aí, dá para receber criança aqui? Mas até dá, mas tem que ter uma outra infra. No caso do Rock in Rio, como a gente já atende a geração mais velha, que é quem fundou o Rock in Rio com a gente em 1985, os mais velhos também não topam qualquer coisa. Não adianta esse negócio de banheiro químico, de pó, etc., que eu não quero. Então você tem uma infraestrutura com restaurante de qualidade, uma diversidade de conteúdo, com um banheiro que você pode saber na app se está vazio, se está cheio. Então você acolhe com qualidade de serviço quem não é o festivaleiro tradicional. Porque o tradicional topa tudo, quer vir curtir, etc. O fato da gente cuidar desse público mais velho permite que a gente traga as crianças. Porque também ninguém vai trazer uma criança para um lugar que não tem segurança, infraestrutura, etc. E isso a gente vai abraçando. Então, o que eu acho bacana, e hoje tem uma coisa muito legal, se vocês olharem, vocês estão aqui, vocês sabem isso tão bem quanto a gente, cada dia do Rock in Rio é um público diferente. Então, é muito engraçado. O que vende de comida num dia não é o que...

0: público mais jovem quer despachar, quer o fast food, etc. O público mais velho talvez queira uma comida com mais, comer com mais tranquilidade, eu vou sentar. Cara, é muito legal, gente. É um retrato da sociedade de uma forma genérica aqui em 7 dias já.
1: Beleza. Roberta, muito obrigado mais uma vez pela sua presença.
0: Você achou que a gente ia fazer tanto deep talk? Não. Não ia fazer essa conversa profunda.
1: Pô, show,
0: não,
1: ia fazer, sempre.
0: Show, alegria, alegria. Mas pronto, esse é o Rock in Rio.
1: É isso aí. E é muito isso tudo que você falou é muito interessante pra quem tá lá do outro lado ouvindo, né? Imaginando como é tudo isso aqui. É muito além do que você imagina. Você pode ter certeza disso. A festa é grandiosa e vale muito a pena. Você que tá ouvindo a gente, não teve dessa vez, nesta edição, que vem
0: ainda
1: a próxima.
0: Ainda dá, hein? Tem os últimos ingressos do Stray Kids. E do dia 13 ainda dá. Tem que correr, mas ainda dá pra vir curtir.
1: Valeu, meu anjo. Muito obrigado por tudo, pela presença.
0: Sucesso. Obrigada por vocês estarem aqui contando e levando essa festa linda pro Brasil e pro mundo.
1: Show de bola. Pedrão, mais alguma coisa?
2: Nada a falar.
1: Valeu, gente. É isso aí. Robertinha, grande beijo. Sucesso.
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0: Mix, é 6h38, o som do Justin Bieber, Peaches, teve ainda CPM 22, um minuto para o fim do mundo. Estamos ao vivo da Cidade do Rock, hoje dia 7 de setembro, feriadão, e hoje teremos Elton John. Daqui a pouquinho a gente vai dar aquela beliscada no palco mundo, é só colar aqui.
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0: Team Mix, 15 para as 7. Estamos de volta ao vivo direto da cidade do Rock. Esse quarto dia de Rock in Rio. Daqui a pouquinho Elton John ao vivo no palco Mundo. Grande momento do dia, sem dúvida. E a nossa equipe tá espalhada por toda a cidade do Rock. A gente entra em contato com ela. Tony, por onde você anda?
2: Fala, galera, Team Mix. Ainda aqui no backstage do palco Sunset, encontrei aqui esse artista maravilhoso. Máximo respeito, Péricles.
3: Todo nosso. E que bom que vocês estão aqui, né? Vocês não podiam faltar jamais numa festa dessa. Puxa, muito bom, muito bom.
2: Verdade, verdade. Péricles, vamos falar um pouquinho do que você vai trazer hoje pro palco Sunset. Esse projeto tão incrível. Você que tem a Soul Music, tanto no seu jeito de cantar, na sua voz, na sua alma. Fala pra gente como é que surgiu esse projeto.
3: Essa ideia surge de um convite do Zé Ricardo. Zé Ricardo é o grande idealizador desses palcos grandes e maravilhosos aqui do Rock in Rio. Me chamou para essa tarefa, eu prontamente aceitei. Ele convidou uma banda que dispensa qualquer comentário, músicos de primeira qualidade. Nós escolhemos um repertório, sabe, dentro do espaço que cabe aqui no Rock in Rio, mas é um primeiro ponto de partida para a gente entender. E daí então pesquisar muito sobre a história de uma gravadora que moldou a maneira de se tocar música e de se executar música no mundo.
2: Zé Ricardo teve essa sensibilidade de chamar você para esse projeto, Péricles, porque grande parte do público está acostumada com Péricles, Pericão no pagode, mas Pericão é Soul Music raiz.
3: A Soul Music me formou, assim como o samba me formou e todas as grandes músicas do mundo me formaram. Eu estou aqui hoje muito feliz com esse momento e eu espero poder retribuir da melhor maneira toda essa confiança que me foi dada.
2: Vamos aguardar esse show maravilhoso. Péricles, muito obrigado. Ótimo show para você, querido. Tony, para Team Mix, rádio oficial do Rock in Rio.
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0: Time 75, estamos de volta ao vivo direto da cidade do rock. Pedro Miguel.
2: Vamos aqui, Miguel. Serginho.
0: Pedro Miguel, não me abandone.
2: Jamais,
0: Pedro Miguel,
2: Serginho,
0: não me
2: jamais.
0: Abandone. Você é peça fundamental aqui nessa cobertura.
2: Seu louro José.
0: Vamos com tudo. Dá aquela beliscada no palco mundo. Nesse exato momento, estamos aqui com um cantor, compositor, pianista e multi-instrumentista. O cara manda demais. Tá nesse exato momento, ao vivo, direto do palco mundo.
1: João Batista, direto do palco mundo.

0: você tem a dizer?
1: Cara, o João Batista é um cara muito importante, foi indicado ao Grammy, ganhou o Grammy por causa da animação dele pra Pixar Soul. O cara tem uma qualidade musical excepcional, o cara tem trilhas sonoras incríveis e tá trazendo isso pro palco do Rock in Rio hoje aqui.
0: Conferindo então.
2: João Batista, direto do palco mundo.
0: Tudo bom?

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1: Pedrão, você falou que ele ganhou Grammy, ele ganhou Oscar também, viu?
2: Oscar por trilha sonora também, de Soul, da Pixar. E é mais importante porque ele é um grande pianista. Numa noite que a gente tem Elton John fechando o palco mundo, muito interessante ver o John Batiste também, que é um cara conhecido por acompanhar outros cantores por causa da habilidade dele com as mãos no piano. É importante ver ele aqui tomando esse palco mundo e mostrando o som dele pra tanta gente.
1: Beleza. Grande fã de Gilberto Gil também.
2: Grande fã de Gilberto Gil. Ele conhece muita música brasileira, é um grande conhecedor de música.
0: Sang from your soul, power from your source.
1: João Batiste ao vivo, direto do Palco Mundo.
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0: Mix 718, som do BTS, Swim, fechando aqui a sequência da programação da Mix. A gente tá ao vivo.
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0: Pode crer, a gente entra em contato com ela. Tuani, tá por onde, Tuani?
2: Fala, galera, Team Mix, diretamente do backstage do palco Sunset, pra conversar com ela, de uma voz incrível, energia única, um dos nomes mais importantes da nossa MPB, que abriu o palco Sunset hoje, Vanessa da Mata.
3: Nossa Senhora, que elogios maravilhosos. Ah, é, pra mim também, a sua voz é linda, inclusive, tá ouvindo daqui, deve ser uma soprano incrível. Você já tentou cantar?
2: Eu sou cantora.
3: Ah, eu sabia. Não, a voz maravilhosa, deve ser uma voz puríssima, cristal, cristal. É, então, foi um show importantíssimo, foi um show que eu consegui trazer esses assuntos todos, porque geralmente as pessoas ouvem, o que ouvem de mim são as músicas, lógico, as músicas mais... é, românticas, as músicas que entram nos ouvidos e fazem mais sucesso de uma maneira leve, né? E eu tenho tudo isso que eu apresentei hoje nesse palco. Então, desde o meu primeiro disco, eu tenho músicas que são verdadeiros protestos, no sentido de indagação mesmo de uma nação. O que vocês estão fazendo quanto à mulher, né? Porque a mulher é a base de uma família, a mulher é a base dos seus filhos, é a base de um casamento. Vocês estão afastando as pessoas, as meninas, desse lugar, porque assim a gente não quer, né? Ou vai ter uma situação pra gente ficar linda, leve e solta dentro de uma relação de parceria, ou esse lugar de perverso, maldoso, de domínio, a gente não precisa. Então, sempre tem uma indagação, um assunto necessário que eu acho que a gente precisa crescer ainda muito. A gente é uma nação engatinhando. É, infelizmente, a gente tem os lados muito... esse lado, escuridão e luz, a gente... são muito separados, né? Não, eles não se misturaram ainda pra gente ter menos instinto animalesco e mais... intelectualidade, assim, infelizmente a gente não tem.
2: E tudo que você está falando se encaixa muito com os simbolismos que você trouxe, né, nos vídeos, no audiovisual, trouxe referências com a religiosidade de matriz africana, trouxe Legião Urbana, trouxe um repertório muito trabalhado em tudo que você está falando aqui agora, e também trouxe um convidado, né, super especial. Eu queria que você falasse um pouco hoje sobre o seu convidado de hoje.
3: Pô, o Rubens é sensacional em todos os sentidos, é um menino doce, música doce, é, ele é um compositor também, assim como eu sou compositora, desde o início de carreira. Eu sou vidrada em descobrir pessoas, ter tido essa descoberta de Rubens foi inspiradora, porque a gente já começou a desenhar musiquinhas e fazer complementos, e quem sabe não nasce uma música daí. E ele é extremamente sensível musicalmente, uma voz linda, assim que você entende de voz, uma voz linda, um timbre bonito, a gente, eu acho que deu um super match,
2: deu
3: ali.
2: Match.
3: É, cantando ainda bem, e ele sempre quis cantar ainda bem, foi muito legal, ele pediu pra cantar ainda bem. E imagina, tem muita gente que não conhece a nova MPB, ouça Rubel, sério.
2: Ouça Rubel, ouça também Vanessa da Mata, que trouxe 20 anos de carreira, trouxe álbum novo pro palco Sunset, e essa energia incrível. Vanessa, muito obrigada, querida.
3: Obrigada a vocês, obrigada a vocês. Cante, cante, cante. E trabalha em rádio também.
2: É só isso, não tem mais jeito, acabou.
3: Boa sorte, que lindo.
2: Ai, gente, meu Deus, eu tô até nervosa. Tô ali para Team Mix, rádio oficial do Rock in Rio.
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0: precisa imprimir. É o seguinte, pessoal, preste bem atenção. Primeiro você faz o download do ingresso no site da Ticketmaster. Na aba Meus Pedidos, você vai vincular ao aplicativo Quentro. Já dentro do app Quentro, você faz o login com o mesmo e-mail usado lá no Ticketmaster e pronto. Tá na mão, viu? Todo o ingresso tem um QR Code individual que é atualizado constantemente para evitar fraudes. Chegando na catraca, é só botar o QR Code pra jogo e pronto, entrar na cidade do rock. Que legal, né? E claro, ó, não dá mole não, sabe por quê? Porque print de tela, pessoal, não serve, ok? Só vale o ingresso no app Quentro. Se liga pra não ficar de fora ou ter uma correria sem a menor necessidade, né? E a gente tá aqui, ó, te esperando no maior Rock in Rio da história.
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0: Beleza, Team Mix, número 13 para as 8. Estamos de volta ao vivo, direto da cidade do rock. Tietinho Bitenca falando, Pedro Miguel falando.
2: Aqui na área.
0: É a mistura perfeita, nós dois, hein, Pedrão?
2: É isso, seu Louro José.
0: Vambora com nós dois aqui. Agora a gente vai dar aquela beliscada no palco Sunset. Nesse exato momento, Pericão.
2: Pericão cantando Motown. É um compilado de sucesso, coisa linda de ouvir.
0: Beleza, então vambora dar aquela beliscada? Vamos lá.
1: Pericles, direto do palco Sunset.
3: Estamos pensando num momento de renascimento da Motown nos anos 90.
0: Pegamos exatamente esse momento incrível dele comentando exatamente esse projeto, né, ô Pedro?
2: Sabrina Bruxo cantando My Girl, que é uma música que pra mim é sucesso absoluto do Motown, marcou época. Então é muito bonito ver ele cantando um repertório tão inusitado aqui no Rock in Rio. E Pericão, que é um cara que é uma força da música brasileira, poder cantar no palco Sunset realmente é um marco, cara.
0: Vamos conferir um pouquinho?
2: Vamos.

0: do que você que esteja ouvindo a Team Mix esperasse aí pro Péricles cantando esse som.
1: Romântico, muito bom ver ele cantando música romântica, porque traz esse sentimento.

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0: Mix 82, som do Capital Inicial, a sua maneira, TV da Bruno Mars, I Just Might, e a gente tá aqui ao vivão.
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0: Pois é, e aqui na Team Mix o povo tem voz. Vamos pro meio da galera, fala aí, Blue.
2: Galera, Team Mix, quarto dia de Rock in Rio Brasil 2026, e hoje a parada, pelo que eu tô sentindo aqui, é Elton John. Eu corri e consegui chegar junto com essa galera. Qual é o seu nome, meu parceiro?
3: Jason.
2: Pô, você tá bem tajado, hein? Uma bela camisa branca, um terninho, inspirado no look do Elton John, um óculos bacana também.
3: Exatamente. Inspirado no look dele de Goodbye Yellow Brick Road, o Elton tem algumas pinturas, algumas fotografias famosas com essa jaqueta, mas eu comprei tudo na loja dele oficial, né? Comprei pros shows de 2022, os shows de despedida nos Estados Unidos e tenho usado até hoje.
2: Conseguiu correr aqui pra grade, mesmo paramentado desse jeito aí.
3: É, acho que fiquei parecendo uma galinha correndo, né? Mas eu consegui chegar aqui, tá tudo certo e pegar a grade, então eu tô bem feliz.
2: Grande a ser feito.
3: Exatamente.
2: Bom show pra você.
3: Boa. Obrigado, valeu.
2: Vamos pro outro amigo que chegou primeiro. Levanta aí, guerreiro. Levanta aí. Eu tô aqui com o...
4: Thales,
2: que foi o primeiro, hein? Pole position aqui da grade do Elton John. Tá animado?
4: E do evento também. Cheguei 6 da manhã, fui o primeiro a chegar aqui. Ó, correria, saí 2:30 da manhã de casa. Tô vindo aí do interior de São Paulo, Penápolis, mas tava em Rio das Ostras.
2: O que que você espera desse dia hoje que vai ser histórico no Rock in Rio?
4: Ah, memorável, né? Contamos aí com a presença ilustre do nosso querido, maravilhoso Elton John, que veio nos prestigiar com seu último show aqui no Brasil, que ficamos de fora por causa da pandemia, a turnê dele não pôde passar por aqui, mas fomos agraciados com esse presente e não podia ser diferente. A gente tem que se esforçar pra ficar no melhor lugar possível pra ver esse ótimo show.
2: Valeu, meu irmão. Obrigado. É maluquice com doideira, hein? Deixa eu ver aqui, o outro amigo aqui, ele é de Brasil?
5: Não.
2: Colômbia? Dale, aunque colombiano, que te parece, Elton John?
5: Increíble, es mi ídolo, traje las gafas.
2: Ah, um amigo aqui, ó, pra galera se ligar, a galera que tá ouvindo na Mix também tá usando um óculos muito bonito, inspirado no Elton, que é colecionador de óculos. O que esperar do dia de hoje? Uma noite especial aqui no Rock in Rio?
5: Del show que espero? Espero algo magnífico, lo sigo desde que yo era pequeño y su música, su forma de tocar, su forma de transmitir me llena mucho el corazón. Estoy muy emocionado como todos.
2: É isso, galera. Essa foi a opinião do povo que tá vindo pra cá, ó. Ansioso hoje, dia 7 de setembro, é dia de Elton John aqui no Rock in Rio. 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
8: 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Bateu, tá dentro.
5: Jimmy!
9: Agora explodiu tudo, hein?
5: Jimmy, agora 8:15, Bertão Júnior! Bruno Cantarelli, caramba, que roubada que vocês me meteram.
9: É isso, estamos chegando.
5: Que roubada. Eu falei assim, olha só, Serginho, me disseram, né, a produção, Serginho, você vai ter que apresentar o Charla. Vou? Eu só vou apresentar o Charla no dia que a rádio estiver lá na Cidade do Rock e os caras estiverem ao vivo no Rock.
9: Você tem moral, hein, Serginho? Apresenta
5: o programa, tá pensando o quê?
9: Ó, tamo no ar, Serginho. Uma honra estar com você aqui no Rock in Rio, sensacional. É o Charla na Mix, diretamente do Rock in Rio. Mano, salve pra geral, uma galera passando aqui na... Muito legal isso, olha lá.
10: Valeu, galera, ô,
9: junto. Até porque temos o astro do rock no nosso lado. Já vamos apresentar nosso convidado, galera que tá no YouTube. Já tá ligado, ó. Uma honra, Charla na Mix, diretamente do Rock in Rio. Um abraço pra toda a galera. E assim, mano, a galera tá ouvindo a Team Mix direto em todo o Rio direto de Janeiro. É incrível, não, cara.
11: É bizarro, o pessoal tá acompanhando e falando assim, pô, vocês estão falando bem de música, principalmente o Cantarelli.
9: É, não, eu não.
11: Virou comentarista ontem, pô. Não tava aqui comentando o show?
10: É, o cara sabe, tá tirando onda.
11: Calvin Harris,
9: quebrando. Mas um abraço pra toda a galera que leva a gente pelo Rio de Janeiro, né? No carro de aplicativo, no táxi. Maneiro demais, gente.
10: Valeu pela carona que me dá.
9: É isso, já ouvi isso em algum lugar.
10: Já ouvi isso em algum lugar.
9: É o Charla na Team Mix. Cara, e como a gente tá no Rock em Rio, o cara tá parando tudo por aqui porque é um astro do rock nacional. Você quer ser um astro do rock, Beto?
10: Ah, todo mundo, né? Todo mundo quer botar uma guitarra do lado. É que eu não sei tocar, né?
9: Você imagina os anos 80 então, do Léo Jaime, irmão.
10: Imagina.
9: Você imagina o que ele viveu.
10: Não, e assim, quando você...
9: Esse galã, astro do rock, e aí?
10: Guitarra... Só aquelas letras românticas.
9: Pô, já. Mano, tá maluco, cara. Você nunca viverá o que Léo Jaime viveu nos anos 80.
10: Não, não vou chegar nem perto, mas o Charla me dá um pouquinho. O Charla me dá um pouquinho.
9: Palmas pra Léo Jaime no Charla.
10: Grande Léozão.
9: Que honra, Léo, receber
12: que
9: você.
12: Que honra
9: aqui,
12: tá
9: cara.
12: Com vocês. Sensacional. Pô, Betão, pô, galera, Luiz. Olha, eu sou muito fã e eu fico muito feliz. Tava esperando essa oportunidade.
10: Pô, Léozão.
12: Pô, que isso, é uma honra pra mim.
10: Casou de ser no Rock in Rio, pô.
9: É, e casou com outra parada que eu já vou falar contigo. Casou de ser quando você se torna o líder do Campeonato Brasileiro.
12: É, líder?
9: Flamengo segue o líder, o Flamengo é o líder do Campeonato Brasileiro. E agora, ninguém mais para o Mengão, chegou, deixou chegar, como é que é, Léo?
12: É, deixou chegar, agora vai ter que ouvir o barulho.

0: Barulho vai acontecer.
1: É, né?
0: Já está acontecendo.
2: Chamou muita atenção hoje, a repercussão foi muito grande entre os rubro-negros, a reação dos jogadores após o apito final do jogo, mostrando muita garra por conquistar aquela vitória. Diferente de alguns anos atrás, que o Flamengo parece que tratava o Brasileirão meio braseza, se der,
1: verdade.
2: Já dessa vez é um bicampeonato, né? De novo, pode ser um bicampeonato. E os jogadores mostraram, assim, uma comemoração efusiva pelos três pontos conquistados contra o Remo, né?
0: Foi uma situação, um jogo difícil, digamos, pelas circunstâncias, né? Chuvarada e tal. E
1: também marcaram de novo 4 da tarde em Belém. O que acontece 4 da tarde?
0: Muita chuva. Que dúvida, né? Mas pelo menos marcaram um jogo do Flamengo no domingo às 4 da tarde. Que é raríssimo de acontecer.
2: Não poderia assistir, né?
0: Mas o jogo era difícil, mas eu, sendo muito honesto com vocês, posso mostrar aqui. O meu cartola foi o seguinte: 10 jogadores do Flamengo, técnico e o Viveiros. Porque eu tinha certeza absoluta. Mostra aqui.
2: Foi estratégia.
0: Eu tinha certeza absoluta que o negócio ia dar bom. Agora, choveu muito, aquele negócio todo e tal. Mas eu acho que esse time, depois de um começo, depois da volta da Copa do Mundo, ele deu uma estrambelhada ali. E aí faltou uma conversa que eu acho que acabou acontecendo entre jogadores e técnico, porque esse negócio do Leonardo Jardim jogar sem a bola na reação não é a da galera. Não é a do Arrascaeta, não é a do Pedro, não é de todo mundo. E faltou uma conversa ali pra dizer, olha, isso não é a estratégia certa pro nosso time. E não tinha saído, não tinha jogada de escanteio, não tinha um. Era um assim, talento dos jogadores e vamos lá, mas eles não estavam confortáveis. Agora acho que estão.
2: É.
0: E aí muda o clima completamente.
2: Samuel Lino, né?
0: Exatamente.
2: Jogou muita bola. Acho que valeu a reclamação do Lino, né?
1: Sim.
2: O Arrasca fez o tiro da cartola naquele campo pesado.
1: Arrasca fominha! Arrasca fominha, não passa mais cara.
3: Arrasca é gênio. Mas canta, eu tenho uma pergunta pro Léo Jaime que hoje todo mundo ficou debatendo isso. Sim. Foi uma defesaça do goleiro Marcelo Rangel ou o Pedro perdeu aquele gol?
0: A melhor defesa de todos os tempos. Eu que sou um amante do futebol, eu fiquei impressionado com a qualidade daquela defesa. Porque aquilo, eu me lembro de uma defesa, eu assisti, vocês não, uma defesa do Banks, goleiro da Inglaterra.
2: Copa de 70.
0: Gordon, né? Banks, Copa de 70, que era praticamente a mesma coisa, uma cabeceada, acho que do Pelé.
2: Mas no chão, né?
0: E ele foi no chão tirar a bola, assim, a um metro do jogador. Então
2: é bizarro.
0: Uma coisa absurda que ficou pra história. Essa defesa do como é que é o nome do homem?
4: Marcelo Rangel.
0: É mais ou menos a mesma coisa. A diferença é que foi um chute do Pedro, uma porrada. Não foi
1: em cima, né? Escora, né?
0: E se você ver no replay, ele saltou antes.
2: Pra chegar tem que fazer isso.
0: Ele saltou, ele viu que o Pedro ia bater e já pulou antes.
1: É isso aí, sensacional.
2: Muito bom.
1: Seguinte, ó, voadora no peito do like, já vou lendo as mensagens de vocês. Estamos ao vivo diretamente do Rock in Rio. Nesse momento tá rolando um showzaço espetacular. Pô, cara, eu gosto muito dessa iniciativa do Palco Sunset com Rock in Rio. E hoje tem mais uma delas, né?
3: Essa aí é o rei da voz, né, cara?
1: É, Pericles cantando Motown.
2: Isso é digno de virar um audiovisual aí, cara.
1: Eu também acho.
2: Porra, isso aí. Porque eu tava ouvindo antes de entrar no ar aqui, amigo. Que isso?
3: É, não, o clima ali, né, Beto? Tava absurdo.
1: Nossa,
3: o clima,
1: senhora. Isso. Esteve ontem o Jota Quest cantando Tim Maia, mas o Jota fez um álbum.
2: Uhum.
1: Inclusive, tem música aqui na programação na Mix. Então o Jota fez um álbum novo.
2: Rolou na sexta, rolou Capital Inicial com o Dado do Vila Lobos.
1: Também.
2: Tocando muita música do Legião.
1: O Léo pode até falar. O Dado e o Dinho, eles são meio irmãos, pô.
2: É, ele é a galera de Brasília.
1: É isso. É isso. Conhecem de 9 anos de idade. A mãe do Dinho.
0: A mãe do Dado casou com o pai do Dinho.
1: Isso aí.
0: Porque eram todos diplomatas e tal.
1: Isso.
0: E aí, em algum momento, os pais separaram. E aí juntou, são meio irmãos, na verdade, assim, não são irmãos, mas os pais se casaram, né?
1: Mas é até legal pra gente começar a falar dessa geração do Léo, que é a geração do rock dos anos 80 no Brasil, né? Que, cara, era a época onde o rock foi o que tinha de mais mainstream na música brasileira, dá pra dizer assim. Isso não acontece hoje. Por que você acha que isso mudou, Léo?
0: Eu acho que depois dos anos 90 começou a ter segmentação, né? Antigamente, 80... No Chacrinha, você encontrava o Zeca Pagodinho, a Gretchen, o Caetano Veloso, a Maria Bethânia, o Ney Matogrosso, a Legião Urbana, o Kid Abelha, o Giliar, tava todo mundo lá. Luiz Caldas, enfim.
1: Biafra.
0: Todo mundo se juntava, era tudo uma coisa só.
1: Ovelha, né?
0: Exatamente. Todo mundo.
2: Chacrinha é fantástico, né?
0: Era muito maneiro. E aí, depois começou a se cada um na sua gavetinha. E aí ficou fraco, entendeu? Ficou fraco porque entra depois uma coisa que é uma tendência no Brasil de monocultura, né? Época do café, época do ouro, época do algodão. Aí depois virou época do sertanejo, época do pagode, época do axé. E aí meio que tinha uma coisa só que falava, e na nossa época do rock, do rock pop Brasil, todo mundo estava junto o tempo inteiro. Então era mais a programação da rádio, da TV, era mais múltipla, mais heterogênea, assim, mais misturada, como é a característica brasileira, né?
1: Conceder, perguntando pra você, assim, em relação ao seu início no rock, cara, porque é mais óbvio que você começa em banda, a gente já vai falar sobre isso, mas é muito difícil você se consolidar como um artista rock solo, né?
0: É muito difícil.
1: Muito difícil, cara. Então, assim, como é que isso se deu? Como é que você começou no rock? Quem são suas influências? Assim,
0: né? Pois é, eu tinha como grande influência no início da carreira Elvis Presley, que eu achava que era um grande ídolo internacional. E pra mim, os ídolos brasileiros eram Rita Lee e Erasmo Carlos. Por acaso, quando eu comecei, o Erasmo me chamou na casa dele pra me dar o anel que ele usava na Jovem Guarda, o anel do Tremendão, e dizer pra mim que eu era o Erasmo Carlos da minha geração.
1: Pô, olha que legal, mano.
0: Imagina, né? Agora eu era de uma banda, João Penca e seus Biquinhos Amestrados.
1: Que era fera.
0: Que era muito divertida, mas eles não queriam ser profissionais.
1: É uma bagunça.
0: Eles gostavam de curtir a parada. Eles eram amadores do melhor sentido.
1: O Paulinho Mosca era de qual das
0: bandas? Era do Inimigos do Reino.
1: Inimigos do Reino, eu confundo,
0: E aí, quando eu fui assinar contrato, eles não queriam, eu assinei. Mas não fui eu que saí da banda, foi a banda que saiu de mim. Aí, curiosamente, depois de alguns anos, o Cazuza, que era meu amigo de antes disso tudo, né? Antes do Barão Vermelho, antes dos Miquinhos, ele veio e falou: Léo, eu quero sair do Barão, mas eu não quero brigar com eles, igual você fez com os Miquinhos. Como é que eu faço? E aí eu dei uma opção de conselho pra ele, ele fez tudo de outro jeito, evidentemente, brigou com
1: Cazuza, né?
0: Brigou com eles e tal.
1: Mas falou pra ele fazer o quê?
0: Eu falei, não, você faz, olha, eu quero fazer coisas que não cabem aqui, mas eu quero manter minha parceria com você, Frejá e tal. Ele falou tudo isso, e aí depois tomou cinco minutos e resolveu, no meio de uma reunião de próximo disco, ele foi quebrar embora, embora e largou. E aí o pessoal ficou puto com ele uns 6 meses, depois retomaram a amizade. Mas ele era impulsivo.
1: Você falou, ele era seu amigaço, assim, o Cazuza?
0: Isso, desde antes de a gente começar a ter uma carreira, assim, né? A gente era amigo. Curiosamente, eu conheci o Cazuza de uma forma muito característica dele, assim, né? Eu tava na casa da Patrícia Cazé, que eu namorava ela nessa época, e ela, o ex-namorado e melhor amigo dela era o Cazuza.
1: Caramba,
0: e ele ligou pra ela de São Francisco pra falar, assim, no telefone, numa época em que dá um interurbano pra São Paulo, você tinha que financiar na caixa econômica, entendeu? Pra fazer o interurbano. E ele ficou horas falando com ela no telefone,
1: exatamente, assim, São Francisco,
0: dizendo, vem cá, essa ligação vai ficar muito cara. Cuidado. Aí ele pegou o telefone pra falar com ele. Ele quer falar com você. Aí ele, ó, o negócio é o seguinte, eu tava aqui no aeroporto e entregando um carro que eu tinha alugado. Aí eu vi um camarada dizendo o número do cartão de crédito dele para a mulher do balcão. Eu anotei. Então eu tô ligando pro Brasil com o cartão de crédito do cara lá. Então enquanto, tipo, porque nessa época você fazia uma ligação, você dava o número do cartão de crédito, caía na conta. Então eu falei, enquanto tiver uma pessoa acordada no Rio de Janeiro, eu não vou parar de falar. Aí combinamos que quando ele chegasse no Rio, a gente ia pegar ele no aeroporto e já ia sair para zoar.
1: Dá um rolê.
0: Aí ficamos amicíssimos. Até que um dia, 2 anos depois, ou 3 anos depois, apareceu um convite para eu entrar no Barão Vermelho. Eu já tinha duas bandas. Resolvi que devia convencer o Cazuza a ir no meu lugar. Eu fui ao ensaio, falei, tem a ver com o Caju. E mandei ele.
1: Ah, sim, cara!
0: E aí ele acabou, ele, eu não vou de jeito nenhum, não sou cantor, o que é que eu vou fazer lá? Eu falei, vai lá, que os caras são legais e tal. Aí falei, tem um dos garotos que não tem carro, não sabe dirigir, dá carona para ele, era o Frejá.
2: Aí se fez a história da música do Brasil.
0: Aí ele dá uma carona pro Frejá e aí já pega uma amizade, né? Ficou, gostei dos caras, vou ficar na banda. Aí pronto.
1: Cara, daí, mas ele não era cantor até ali?
0: Não, ele não era e não queria ser. Porque ele falava pra mim assim, quando dia que ele me mostrou a primeira música que ele fez, ele falou assim, não conta pra ninguém porque eu não quero ser mal visto por aí, porque meu pai é presidente de gravadora. Minha mãe grava
1: disco. É isso aí.
0: Aí eu sou filho único. Aí vão dizer que eu sou filhinho de papai. Então, pô, eu não sou músico, eu não quero ser músico. Não fala pra ninguém, mas quando eu vi a primeira música dele, que era Down in Mim, já era uma musicaça. Aí eu falei, Caju, esse é o teu negócio. Aí demorei uns 2 anos pra convencer ele de que o negócio dele era música. Eu pra convencer.
1: Não. Cara, que loucura, olha que coisa, né, cara? Eu gosto muito desses detalhes que mudam, né?
2: O que fez a história acontecer, né? O encontro do fulano com o ciclano, né?
1: Não, podia ser o Léo, vocalista do Barão. Quem seria o Cazuza? Eu não sei.
0: Mas eu tinha duas bandas, era Nota Vermelha, uma banda que eu tinha, chamado a Fernanda Abreu pra cantar comigo no backing.
2: Olha esse cenário da época.
0: Olha aí, né, hein? É. E aí, o Evandro viu e chamou ela pra Blitz. E tinha outra banda, que era o João Peixe e seus Miquinhos Mestrados, em que o Cazuza várias vezes foi fazer backing com a gente também.
1: Cara!
0: De curtição, assim. Cara. O Alvin L também fez backing. Enfim, era uma banda que sempre tinha uns amigos, assim, entrando esporadicamente.
2: Isso é fantástico. Né? Descobri, acho que o primeiro disco que eu... Acho que o único também que eu comprei do Léo é um CD que você lançou cantando músicas do Cazuza.
0: Olha aí.
2: Se não me engano, assim, a capa era... Um coração feito de chiclete.
0: Preciso dizer que eu te amo.
2: Exatamente. Essa é a música. Amor, às vezes a gente conversa, tocando casos besteira.
1: Exatamente.
2: Tanta coisa em comum.
0: Olha aí, gostei. Isso aí,
2: pô, embalou muita força.
0: Próximo muito... Péricles cantando aí. A brasileiro. Aqui, Betão.
2: Cara, embalou muito.
0: Vamos embora fazer esse disco.
2: Que isso.
1: Mas, cara, muita força.
2: O disco todo é maravilhoso. O Léo cantando Cazuza, pô.
1: Fantástico, cara.
0: Brincadeira.
1: Léo Jaime está com a gente, espetacular, show de bola.
2: Uma aula.
1: Dá um like aí na nossa live. Mano, já começamos a falar aí sobre esse momento dos anos 80. Eu tô ligado que daqui a pouquinho a gente vai ter aqui um sobe-som do show que vai acontecer no Palco Mundo.
2: Simplesmente Gil.
1: É, você já deve estar ouvindo aí o que tá acontecendo no Palco Mundo.
2: Tá abrindo,
1: né? Em relação a fogos, né?
2: É o show de fogos antes do show começar, né?
1: É, mandando um abraço aqui pro Nicolas Brandão, tá na área. Valeu, Nicolas. Aquele abraço, muito obrigado aí pela participação. Vai participando com a gente agora o show de fogos e daqui a pouco no Palco Mundo, que eu acho
2: exatamente
1: que é onde deveria ser, de fato.
2: Sim.
1: Gilberto Gil, né, cara?
2: Que
1: se
2: é uma...
1: despedindo... É, em breve se aposentando, né? O Gilberto Gil tem esse objetivo de se aposentar já.
2: O mito da nossa música, né? Isso,
1: tem feito, cara, essa turnê de despedida e tudo mais. Mas, cara, é um... Né?
2: Cara, Gilberto Gil? Eu vou falar rapidinho pra deixar o Léo falar, que, pô, deve ter grandes histórias com o Gil, encontros aí. Mas o Gil, só pra começar, assim, o Gil é o primeiro ser humano que colocou aqueles velhinhos da ONU pra cantar, cara. Ele, quando era ministro...
0: É verdade.
2: Foi numa sessão dessa da ONU, dessa de G20 da vida, isso, e colocou o Kofi Annan, presidente da ONU, pra tocar. Isso. Percussão. É isso, e o Gil meteu lá um cantor.
1: Meu pai sempre faz questão de falar isso. Isso aí se chama soft power. Sabe isso aí que falam que é soft power? É isso. O Gil
2: e
1: colocando o presidente da ONU pra tocar uma percussão.
2: Não, e de dreadlocks.
1: Isso.
2: De dreadlocks.
3: Então, e hoje ele vai pegar aqui o Rock in Rio lotado.
2: Ele merece.
3: Um dia palco lotado pra acompanhar ele e o Elton John, né?
1: Cara, minha percepção é que é o dia mais lotado do
3: Rock in Rio. É porque ontem a chuva afastou uma galera.
1: É.
3: Por exemplo, na hora do Calvin Harris não tinha tanta gente igual no show do Black Eyed Peas, mas acho que hoje vai ser até o final.
1: Pra circular hoje tá difícil. Tem
3: mais, cara. Ou como é que tá aqui o palco?
1: Tem o Gilberto Gil na sequência, Elton John. Deixa eu perguntar pro Léo, cara, a importância desses caras também que
2: em algum arquitetos momento, da música, né?
1: Não, em algum momento rolou, eu acho. Uma divisão ali entre a galera do rock nacional. E aí, não.
2: MPB.
1: É, eu não quero ser MPB brasileira, tudo mais. Daqui a pouco não, depois convergiu, não, né?
0: Total afinidade.
1: É, né?
0: Era. Todo mundo, eu, Cazuza, por exemplo, a gente era tiete do Caetano Veloso. Isso aí. E do Gil, por exemplo, esse disco que o Beto falou, Todo Amor, tem o Gil tocando violão numa faixa. Que era, pô, um ídolo. É, pra mim, um ídolo também. Um dos melhores violonistas. Um compositor absurdo, né? Genial. Além de sua pessoa, inteligentíssima, né? Um cara, em todos os níveis, é um gênio, né? Eu acho também o Elton John também uma figura fantástica. E fico pensando também que talvez seja a nossa oportunidade, como fãs, de nos despedirmos desses ídolos e prestigiar. Hoje é o dia mais cheio do Rock in Rio.
1: Hoje é.
0: Eu fui tentar comprar aquele busão, né?
1: Isso.
0: Quando eu fui marcar, não tinha de lugar nenhum do Rio. Eu moro no Jardim Botânico, fui pegar no Shopping Recreio.
1: Cara, olha
0: só. Só tinha um horário. Então é o seguinte, hoje tá tudo entupido, é sucesso total e eu acho que reverência a esses grandes ídolos.
1: É isso. Seguinte, Serginho, a gente tem que ir pra uma rápida parada no rádio, a gente já volta.
2: Vamos ganhar um din-din rapidinho e já volta aqui.
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15: O TRE do Rio de Janeiro decretou a minha inocência, que G da Oporpena não existiu. 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
3: Que beleza, tamo de volta. Brunão. E aí, meu povo?
5: Ô, Serginho, tô vidrado aqui no Gilberto Gil. Eu quero ouvir o Gilberto Gil. Não sei se a gente vai conseguir agora,
3: você será, mano? Você quer ouvir o Gilberto Gil?
5: Ah, eu quero. Só isso, né?
3: Bota
5: só
3: o isso. Mestre. Você mole pra gente.
4: Gilberto Gil, direto do Palco Mundo.
3: Rolando, meu povo!

0: Gilberto Gil citando Rolling Stones.
1: É isso, sensacional. Bravo, hein? Né, cara? Satisfaction Rolling Stones com Gilberto Gil.
0: Com Gilberto Gil.
1: E assim, toda música que o Gil toca, né? Ele transita muito pro reggae, né? Por exemplo, ele bota muito a marca do que é a musicalidade brasileira, a musicalidade dele, né?
0: Ele também morou na Inglaterra no começo, na chegada do reggae na Inglaterra. O Gil tava morando lá e ele pegou um pouco dessa influência. Mais tarde ele foi gravar com os The Wailers.
2: É.
0: Gravar na Jamaica com os The Wailers.
2: O Caia na Gandaia.
0: O Caia na Gandaia, depois tem aquela música. Outro lugar, baby.
2: Ele gravou, ele.
3: Vamos fugir.
2: Isso, isso.
1: Sensacional, vamos de Gilberto Gil, vai. 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Lá em cima.

0: meu amigo?
1: Aqui, ó. Ó, eu vou falar no ar.
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1: É o cara sincero, né? Não dá pra fingir, né?
2: Sem altas expectativas.
1: É, não, tá o cara no carro agora, mas não, eu não sou assim.
3: Essa aí é, essa é do tempo do pré-azul, né?
1: É. Cara, Gilberto Gil, sensacional. E no Palco Mundo, daqui a pouquinho também, no Palco Mundo teremos Elton John e o Charla. Na Team Meets, diretamente aqui no Rock in
3: Rio. Elton John, que já foi dono de clube, né?
1: É isso.
3: O atual Watford.
2: Exatamente.
3: Né?
1: É.
2: Mais de 30 anos como dono do clube do Watford. O Rod Stewart também, né?
3: Também já foi.
1: Também já foi dono de clube. É porque na Inglaterra isso é antigo, né? O Brasil chegou agora a questão da SAP, né?
3: Agora tem muito famosa a questão do... Me ajuda aí, Enzo. O Wrexham,
0: que é o dos atores.
3: É, do Ryan Reynolds.
0: Ryan Reynolds, isso. E o outro eu não lembro agora o nome.
3: É que o Ryan Reynolds fica mais de frente.
0: Fizeram,
3: né,
0: até um documentário pra mostrar o clube saindo da terceira divisão.
3: Já tá
0: na segunda.
3: A Championship, né?
0: Daqui a pouco pode chegar na Premier League.
1: É. Curiosidade sobre o Gil, ele no Rio, ele tem alguns times.
3: Flu, né?
1: No Rio ele é Fluminense.
0: Ele é Fluminense, verdade.
1: Eu entrevistei o Gilberto Gil no título gol do Emerson Sheik.
3: Sim.
1: Né, no Newton Santos, o Fluminense campeão brasileiro.
3: Gol do Flu. Contra o Guarani, né?
1: E o Gil tava em campo ali, tava comemorando com a camisa do Fluminense.
3: O Gil já explicou em alguma entrevista que o... Alô, torcida do Flamengo, aquele abraço. É o tricolor zoando o rubro-negro. Porque por muito tempo a galera achou que era ele de Mengão, né? Puxando a sardinha pro Flamengo, mas não. É uma zoada, ganhou do Flamengo. Alô, torcida do Flamengo, aquele abraço.
0: Gilberto Gil bem certeiro nessa, né, Léo Jair?
2: Golaço. O fato é que tem muita música falando do Flamengo, do Fluminense, eu não sei muito. É verdade.
0: Tem falta. Laranjeiras só.
2: Sou Flamengo, tem uma negra chamada Tereza.
1: É isso aí,
3: tem falta. Entrando na área. Adivinha quem vai bater? É o camisa 10 da Gávea.
2: Não falta música falando do Mengão. O Djavan tem uma. Ainda bem que eu sou Flamengo.
3: Nossa, essa música é um clássico.
1: É isso aí. Não, e tem outras também que viraram música da torcida do Flamengo.
3: Ah, é?
1: Minha esposa é muito Flamengo, a Bárbara, e a gente tava no Capital Inicial.
3: E aí tocou.
1: Se um dia eu pudesse.
3: Eu cantei ela como?
1: Em dezembro de 81, quantos ingleses na roda. E hoje teve Roupa Nova. Não sei se você viu, teve um momento no show do Roupa Nova que eles cantaram a música do Rock in Rio, que é o Roupa Nova que canta originalmente.
3: A vida começasse agora,
1: mundo você nada me vê. E o tema da vitória do Ayrton Senna também, sim, é do Roupa Nova. Muita gente não sabe disso.
3: A letra?
1: Tan, não, a música.
2: Eu achava que era Eduardo Souto. É do Roupa Nova? É?
1: Roupa Nova,
2: olha,
1: cara.
2: Olha só.
1: Eles tocaram os dois aqui e o tema da vitória também é do Flamengo, não é?
3: E tem aquele...
1: Como é que é?
3: É que o Flamengo pegou é...
1: Vai.
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0: Onde estiver, estarei.
3: Ó, meu Mengo.
1: Isso aí.
3: Mas eu vou dar um crédito. O Flamengo fez essa música que acabou viralizando no Brasil. Mas quem fez a versão primeiro foi a torcida do Internacional.
1: Isso.
3: Do Colorado. Aí a do Flamengo acabou. Foi em 2007. Fábio Luciano, zagueiro do Flamengo.
1: Sim.
3: Acabou um jogo desse contra o São Paulo. O Flamengo tava brigando, arrancando com o Joel. Foi tema do jogo. Aí, a primeira vez que cantaram essa música, a vitória do Flamengo por 1-0.
1: É.
3: E aí, o Jornal Nacional colocou a torcida e o Fábio Luciano. Ó, tô arrepiado, olha isso aqui. E era o tema da vitória.
1: É.
3: E aí malou o Brasil todo, né?
1: Ó, seguinte, só um pouquinho mais de Gilberto Gil aí pra gente ouvir, Serginho, pode ser? Vamos
3: toda honra, toda glória, Gil.
0: Fogão aí.

0: É, né? A música do Gil, eu acho que é a música dele de maior sucesso internacional.
1: É isso aí, cara. O Gil, que eu tô procurando aqui a idade dele.
0: 83, porque, assim, ó.
1: Que vitalidade,
2: vitalidade, né, cara?
1: Sensacional.
2: Ele, né, faz uma turnê com a família dele, né?
1: Isso.
2: Com os netos, Wilson, os Gilson, exatamente. É.
3: 84.
2: 84 anos.
0: Já, cara, fez agora, né?
3: 26 de junho de 1940.
2: Mas o Gil também sempre se cuidou, ele é vegetariano. Isso. Macrobiótico. É.
1: É,
2: energia do sol.
1: O que é macrobiótico?
3: Eu não sei, Betão.
2: É o que não engorda.
0: Cara, é um negócio. É que me engorda. A cultura dos anos 60, 70, de coisa natural, de mundo vegetariano, etc. Mas que tinha um negócio, uma filosofia de comer grãos e não sei o que, não comer proteína. Tinha um negócio que era uma alimentação macrobiótica, que era, sim, o início da coisa vegana. Era raiz, vegano raiz.
1: Sim, pô, sensacional. Então por isso que ele chega à cidade. Ontem eu me impressionei, sabe quantos anos tem o Tony Tornado?
0: 95.
3: 90 e tal.
2: É, 96.
3: 96.
2: Ele é, isso aí é.
0: E
1: aí,
3: é, o ator e agora cantou, tava ali agora, né? Já
2: sempre
3: foi cantor. É.
1: Ele que fez uma participação no Jota Quest com 96 anos, se tornou o artista mais longevo da história do Rock in Rio, cara. A cantar aqui, sensacional isso, né? E o Gil agora, o Enzo falou bem, acho que é o show nacional com o maior público até agora.
3: Ah, é. Disparado.
1: É, porque é palco mundo e, assim, completamente lotado no dia mais cheio, pelo que a gente tá circulando aqui, no dia mais cheio.
2: É o primeiro artista brasileiro no palco mundo?
3: Nessa, Não, já tiveram a Luísa Sonza.
1: É porque eles fazem
2: alternância nobre, né?
1: Do mundo com o Sunset. Sim. O Barão tocou no palco Mundo também.
2: E
1: aí,
2: tem hora que só tá rolando o Sunset e o mundo tá parado, né?
1: Isso, faz essa alternância.
3: Muita gente fala que é difícil encher o palco Mundo com evento nacional, pelo amor de Deus, né? Gilberto Gil agora lotando o palco Mundo. Não tem como falar isso.
0: Você lembra de uma grande confusão? A Legião, por exemplo, nunca tocou no Rock in Rio.
1: Caramba. Isso aí.
0: Porque eles não achavam justo, vendendo 1,5 milhão de discos no Brasil, abrir para um artista estrangeiro que vendia 15 mil.
1: Sim.
0: Fala, não faz sentido. Eu acho que nós temos mais público no Brasil, e é verdade, né? Eu lembro da Legião nos anos 80, começo 90, fazer dois shows no que seria hoje o New Bank lá, ó.
4: Léo, Léo, desculpa interromper, mas você acha que a ordem dos fatores não altera o produto, cara? Eu acho que foi um, né, pro público em geral, a Legião Urbana não ter se apresentado no Rock in Rio. Foi uma perda, né? Foi uma pena.
0: Ah, eu acho.
4: Foi uma pena, né?
0: Mas é porque havia no começo, quando não tinham vários palcos, uma certa predileção ou uma prerrogativa maior. Por exemplo, quando eu toquei no Rock in Rio, eu não podia, eu ficava num camarim ali, eu toquei na mesma noite que o Dee Light e que o George Michael. Eu não podia passar na porta do camarim do George Michael. Então você não podia ensaiar, você não podia passar o som, você não podia fazer uma opção de coisas, porque estava tudo reservado para os principais, que eram os estrangeiros. E os nacionais, não importa o sucesso que fosse, eram considerados, assim, encheção de linguiça. Então, nesse momento, um grande artista brasileiro, como o RPM, que vendia 2,5 milhões de cópias e tal, ele olhava e falava assim, eu não posso entrar aqui dentro desse set list como abertura para um cara que é menor do que eu. Então era uma questão de falar, não preciso, vocês não precisam de mim, eu também não preciso de vocês. Eu acho que isso é que providenciou a possibilidade de Gilberto Gil hoje fazer um show para uma multidão aqui.
1: Isso é muito legal.
0: Um pouquinho antes do Elton John, porque você é um artista da mesma grandeza. Não tem por que colocar hierarquia dizendo que o brasileiro é pior do que o estrangeiro. Isso é um pouco de alma de vira-lata, assim, que eu acho que com o tempo. Eu já vi o Capital Inicial tocando no Palco Mundo.
2: Pô, tem que jogar Cássia, né? Tem um show histórico na Cássia Aérea no Palco Mundo.
0: Mudou e tal. Era uma coisa que incomodava os artistas brasileiros, sabe? Isso aí no começo. Por outro lado, a gente também entendia que a demanda por shows do exterior era muito grande, coisa que hoje é normal.
1: Não acontecia.
0: Então, de certa forma, a gente compreendia, mas não era confortável, porque o som da gente era menor, a luz era menor. Tipo assim, vocês ocupam aqui essa parte aqui, desde que não atrapalhe muito.
1: E eu acho que até o avanço da tecnologia, você vê os palcos muito bem preparados.
0: Claro, hoje não, o Rock in Rio é um evento espetacular. Ele teve foi aprendendo ao longo da história.
2: Exatamente. Isso.
0: Até hoje você vê o palco Favela, tava bombado quando eu entrei, tava lá bombado.
2: Sim. Supernova, com experiência.
4: Talvez isso parte mais do artista do que da própria produção do evento também, né? É. Eu acho que o artista internacional, ele por estar, vou pro Brasil, terceiro mundo e tal, vamos, quero isso.
1: É 800
4: no entanto, olha que absurdo, que é exatamente, ele falou isso. É. O cara pediu 400 toalhas.
0: Mas as toalhas brancas, vocês nunca entenderam. Uma vez eu falei, por que todo mundo cita o negócio da toalha? Parece que o cara é enjoado, a beça.
1: É.
0: E tem, né, enjoado, por exemplo, o Aerosmith. Eles Sim. têm uma coisa que é o seguinte, eles querem um pau no camarim, meio quilo de M&M's num pote, mas não pode ter nenhum marrom.
4: Vermelho.
1: Excentricidade,
4: a gente comentou sobre marrom, isso ontem.
0: Não pode ter nenhum marrom. Aí você fala, mas que babaquice, senão eles querem saber se o palhaço leu o contrato. Aí por que tem toalha branca? Porque quando começa a chover, o equipamento todo do palco é preto.
1: Sim.
0: Aí você tem que colocar toalha no equipamento pra não molhar tudo. Onde é que você já botou toalha? Onde você vê, porque é branca.
1: Sim.
0: Não é pra usar no corpo, pra enxugar o artista. É pra cobrir o equipamento que está no palco. E você sabe o que, é que você já cobriu, porque ela é branca. O equipamento é preto. Ah. Então parece que a história da toalha
2: é uma porque viagem. Sempre é vendido como.
4: Não sabia.
0: Não, é pra cobrir o palco quando tiver chovendo.
1: Agora, ô Léo, você deve ter na sua apresentação no Rock in Rio lá. Foi 85, né?
0: Foi. Cara. Não, a minha foi 91.
1: 91, Maracanã. É. Cara, então assim, você deve ter um trilhão de histórias dos bastidores do Rock in Rio.
2: Mas coxia, né?
4: Não, teve uma coisa bacana. Léo, o que você pediu lá pro seu camarim?
0: Eu pedi água.
5: Só água?
0: Eu pedi, na verdade, quando eu cheguei lá...
4: Água gasosa.
0: Tinha uma moça que estava fazendo muito sucesso na época, chamada Lisa Stansfield.
2: Sim.
0: E aí eu cheguei lá e encontrei com ela. Oi, tudo bem?
2: Fazer,
0: o camarim ao lado do meu. A Marina tava lá conversando com ela.
1: Marina,
0: e ela, olha, vem cá. E meus pais, ela trouxe os pais de Londres pra cá, porque não conheciam, nunca tinham vindo ao Brasil, nem ela e tal. Ela tava encantada. E ela queria, ela ficou no meu camarim batendo papo, assim, porque queria, vamos dizer assim, se enturmar, né?
2: Sim.
0: E aí o George Michael, que por acaso namorava um garoto de Niterói, lá um...
1: Isso, tinha isso
0: e
1: aí,
0: foi,
1: né?
0: Morreu marido, isso, casado
2: com ele
0: e tal. Aí chegou depois só, mas ele, como eu falei, por uma questão de segurança, a gente não podia passar na porta, tinha que dar uma volta enorme pra ir ao palco.
1: Cara, olha
0: Mas
1: só.
0: Mas foi o dia que caiu também o japonês do. Tocava teclado no. Como é que é o nome da banda?
1: Delight.
0: A banda dançante. Ah, ele tocando teclado em cima do praticado, de repente, bumba lá de cima.
1: Caraca.
0: Foi uma noite interessante. Foi bacana.
1: Cara, e assim, foi no Maraca o Rock in Rio.
0: No Maraca. E eu era o primeiro pra abrir. Eu falei, caramba,
1: mano,
0: de dia.
1: Então.
0: Como é que vai ser isso aqui? Eu vou começar de dia. Solão aí. Não, solão não. 6 horas, né?
1: É.
0: Quando abriu a porta, eles falaram, abriu a porta e falou, pode entrar no palco. A gente foi entrando no palco e a plateia entrando também, correndo pra beira do palco.
1: Cara.
0: Com sede. Sabe aquele negócio doido pra ver o negócio? Eu achei que não ia ter ninguém. Tava cheio e de um pessoal fissurado pra ouvir o som. E aí eu fiquei empolgada dessa, toquei, cantei, tudo foi lindo. No final do show, o palco era grande, tinha uma boca grande assim. Eu saí correndo, aquela fumaceira danada. Saí correndo, tropecei numa caixa de som e saí voando. Me estalaquei com toda a força. Eu tinha uma calça de couro, a calça rasgou toda, meu joelho começou a sangrar.
1: Caraca!
0: E eu tive que sair
2: mancando. Marcas do Rock in Rio.
4: Você tem
0: uma saída, um mico.
1: Um
0: mico leão dourado.
4: Além das memórias, você tem algum item daquela época físico guardado, alguma coisa nessa apresentação ou não?
0: Acho que nada, viu? Não, eu uso a mesma guitarra até hoje. Eu por acaso.
1: A mesma até hoje?
0: Eu uso as mesmas guitarras há 40 anos. Que são guitarras que eu adoro, que eu escolhi muito bem na hora de comprar. E cada vez elas vão ficando melhores.
1: Né? Zé Gibson é Fender?
0: Não, tem uma JL e uma Fender Stratocaster.
1: Ah, Stratocaster.
0: É tudo Léo Fender.
1: É.
0: Uma é reedição de 57, que é uma de 87. Uhum. E a JL é uma Broadcaster, é uma Stratocaster. Que o Léo Fender começou a fazer de novo quando ele abriu a GL, que é de 84. A minha guitarra é 180, o número de série é 180.
1: Aham, pô,
0: é
1: sensacional.
0: Assim, é espetacular. Então eu continuo com as 180, minhas guitarras.
1: 180 o número de série. É, que inveja. Cara, é outro rolê, né? O cara tocou no Rock in Rio, abriu o Rock in Rio no Maraca, 1990.
2: Outro patamar, né, cara?
1: É isso aí, que a gente tá falando.
2: Que experiência.
1: Segunda edição do Rock in Rio lá no Maracanã.
2: Do futebol, o Léo, eu tava tendo essa dúvida antes. Você já teve cargo de direção no Flamengo, alguma coisa assim?
0: Eu fui eu fui uma época funcionário do Flamengo, departamento social. A gente estava querendo integrar ali os departamentos para fazer com que a sede do Flamengo fosse um clube, como é hoje, um clube mais legal e tal, porque era meio assim, era perto dos clubes ali, do Paysandu, do Joca e tal.
2: Bem
0: era
2: atrás.
0: Um clube muito, muito michuruca.
2: E era a gestão de quem, lembra?
0: Da gestão de Edmundo.
2: Edmundo.
0: Aí eu entrei, achei aquele negócio complicadíssimo.
2: É, futebol.
0: Eu sou sócio emérito, eu sou conselheiro vitalício e tal. Mas eu achei que é melhor ser torcedor e participar do. Eu sou do conselho, né?
2: Sim.
0: Eu participo das decisões. Mas não tenho vontade de ter cargo de direção e nem de me meter na política do Flamengo, não. Sou torcedor mesmo.
1: Agora, queria que você falasse, sempre que vem algum rubro-negro, né? Diz o Beto, de quatro costados, né? É, a gente tem que abordar Arthur Antunes Coimbra, o Zico, né?
0: Galinho.
1: É. Qual é a maior emoção que o Zico te deu, assim, cara, um torcedor?
0: Olha, eu fiz um aniversário e no dia do meu aniversário o Flamengo jogou com o Vasco. O Zico, o Flamengo ganhou de 4-2, o Zico acho que fez 2 gols e ele me deu a camisa dele depois do jogo. Isso aí foi muito importante. Agora o Zico marca pra mim a minha vida de um jeito tão aleatório, eu preciso contar pra vocês, porque
1: então vai.
0: Eu quando juntei dinheiro pra arrumar o primeiro apartamentinho, rachar com um amigo assim, apartamentinho de 2 quartos no Leblon, era em frente ao Clube Campestre. E aí eu me matriculei no Campestre pra fazer ginástica lá, fazer exercício. Que era uma academia pequenininha, cujo proprietário era o Zé Roberto Francalatti, que era o preparador físico do Flamengo.
2: Isso aí.
0: Aí eu chego pra fazer ginástica de manhã, pra fazer treino e tal, entra o time inteiro do Flamengo, de 82. Leandro, Zico, Adílio e tal, barará, barará. Inclusive o Bebeto, que tava já junto do time, mas ainda não tinha entrado no time profissional. Aí ficamos amigos. Aí quando eu gravei meu primeiro compacto, eu dei pro Zico de presente e tal. Quando ele volta da Itália, ele fala: Léo, não aguento mais, meus meninos, só ouviram essa merda nesse seu disco. Era o único disco brasileiro que eles tinham. Tá?
1: Uhum.
0: Aí ele foi num show meu, eu tô fazendo um show até no Canecão, o Traje estava fazendo show lá também, e ele foi lá assistir a gente e tal.
1: Cara,
0: que e veio falar isso. Falei, pô, que coisa, né? Imaginar que ele, a época dele da Itália, ele ficava me ouvindo.
1: É, cara, isso é muita loucura.
0: Pô, é um amigo querido, né? Eu adoro o Zico. É, ele e Júnior ficaram muito amigos a vida inteira. Leandro também, jogamos muita bola junto.
2: Pô, que privilégio.
0: Caramba.
2: Leandro, Júnior,
1: Politeama.
0: Jogamos muito lá, Júnior também.
1: Chico Buarque.
4: Agora, Léo, você falou desse jogo do Flamengo e Vasco, 4-2 do Flamengo. É, eu me surpreendi com a amizade do Zico com o Roberto Dinamite, com o falecimento dele, me surpreendeu.
0: Eram impressionante, grandes, né? Amigos.
4: A rivalidade entre as duas torcidas, mas entre os dois grandes ídolos dos dois times, eram amigos.
0: Eles eram amigos, se admiravam muito, e eu também admiro muito o Roberto Dinamite. Acho que foi um ídolo pro futebol, uma pessoa incrível, um atleta incrível. Acho que merecia mais do que ele recebeu de espaço na seleção brasileira, por exemplo.
2: Em 82 era ele, pô, no time.
0: Ele era o cara, né? Ele era o cara. Era excelente cobrador de faltas. Eu acho que esses dois líderes, eles mostraram uma coisa que eu acho que é preciso. Acho que, de certa forma, até o futebol carioca entendeu melhor do que o futebol paulista e até mesmo o mineiro. Que dá pra você ser adversário e se admirar.
1: Sim.
0: Entendeu? Se respeitar. E ser amigo, frequentar a casa um do outro e gostar da companhia um do outro, mesmo sendo de cores diferentes. Eu acho que o adversário é que engrandece o rival, né?
1: Sim.
0: Se você não ganha do rival bom, não tem tanto valor.
1: É. Né?
0: Então, assim, o rival ser bom e você admirar ele, não tem nada de errado nisso. Você não tem que detestar, nem que ser inimigo do outro time. Você tem que achar que o inimigo, assim, é o cara que não faz mal a você, não é o cara que te faz melhorar. O adversário é o cara que te faz melhorar.
1: Agora, olha, eu perguntei pra Kawan Raymond isso, vou te perguntar isso também. Ah. Eu nunca vou saber. Como é que é ser um galã, cara? Fala pra mim.
0: Eu vou encontrar no Kawan, vou perguntar isso pra ele. Como é que é esse negócio? Eu não faço a menor ideia.
1: Mas, pô, anos 80 era galãzão.
0: Nada.
1: Era o cara da guitarra, Léo.
0: Ah, eu era mais ou menos.
1: Pô, jaqueta de couro, pá, né? Aquele
0: estilinho
1: rocksteady.
0: Eu
1: ali,
0: sempre,
1: né,
0: fui um fracasso nessa
2: James
0: área.
2: James Dean, né?
1: É, meio James Dean, é.
0: Se não chovesse na minha horta, eu não fazia nada, porque eu era Ainda bem que eu aprendi a tocar violão, porque senão não ia acontecer nada.
1: Sério mesmo?
0: Pelo amor, eu sempre fui um fracasso.
1: Não, mas tu era o galã dos anos 80, Léo. Tu era. Do rock. Todo mundo do rock era.
2: Minha mãe sempre falou assim, pô, o Léo Jaime, na época dos anos 80, ele, caramba, ele aparecia ali, guitarra. João Pedro também, né? Na época do João
0: Pedro. Muita gente falando, ah, você era meu crush. Por que você não falou pra mim na época?
4: Porque naquela época. Agora não adianta. Porque naquela época não tinha o WhatsApp, não tinha redes sociais, né?
2: Você tinha que ir pra frente do show com cartaz, né? Léo, eu te amo, meu telefone é esse aqui.
1: Ou tipo Vando, né?
2: Aí o Vando é outro patamar.
0: Mas aí já rolou.
1: Já rolou,
0: como o Vando, que era todo show, né? Mas já aconteceu de jogarem calcinha pra mim no pau.
2: Você conferiu se era nova ou usada?
0: Eu fui dar uma cheiradinha. Óbvio.
2: O Vando, ele falava, usada. Essa novinha, hein?
0: Eu falei, não é possível que a criatura tirou isso aqui agora.
1: Então, essa era a minha dúvida também. Levava de casa?
0: Eu acho que levava de casa. Botava no bolso e tal,
1: Vai pra jogar e você.
0: Jogar na hora e fazer uma
2: gata. Pô, mas aqueles shows do Vando ali, mais raiz ali, da bolha do Vando. Aí ela tirava na hora.
4: E olhando pra ele, né?
0: Eu fui na casa do Vando um dia. Quando
1: você
0: eu
1: fazia... foi na casa
0: na casa do Vando. Lá da Península. Eu fazia o Amor e Sexo no programa com o Fernando. Uhum. Fui entrevistar o Vando. Falei, Vando, você coleciona as calcinhas? Coleciono. Aí foi pegar a caixa de calcinha. Era uma quantidade enorme de calcinha. Vários modelos. Caixa de calcinhas. Caramba, ele levava pra casa. Coisa que a mulher dele achava disso, não.
4: Tem gente que coleciona camisa, casaco, igual o Cantarelli, e o Vando coleciona calcinha do Vando.
2: Ele falava, olha, amor, é do trabalho.
4: É do trabalho. Não tá mentindo, né?
1: Cara, seguinte, ô Serginho, dá pra gente ouvir mais um pedacinho aí do show do Gilberto Gil?
4: Gilberto Gil ao vivo no palco do mundo do Rock in Rio.